0: anos do ECA, um marco histórico na transformação e proteção da infância.
1: Sobre o assunto, nós conversamos com Fábio Meirelles, do Ministério dos Direitos Humanos e da Cidadania.
2: Ele fortalece não só o papel da família, da sociedade, do Estado, mas dessa visão de promoção dos direitos de crianças e adolescentes.
0: Hoje na apresentação, eu, Mariana Jungmann e Luciano Seixas.
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0: A publicidade das casas de apostas online, as chamadas bets, deverá ocorrer, nessa publicidade deverão ocorrer advertências sobre os riscos para os apostadores.
1: As empresas também não poderão usar especialistas e influenciadores em suas publicidades de forma a convencer uma pessoa a apostar.
0: As novas regras começam a vigorar a partir do dia 17 de julho.
3: Pessoas famosas em ambientes festivos fazendo promessas de dinheiro fácil. Técnicas largamente usadas por empresas de apostas para atrair novos jogadores, mas que agora estão proibidas. As chamadas bets, que atuam no ramo de apostas online, estão obrigadas a alertar sobre os riscos associados a esta prática. A exemplo do que já acontece em propagandas de cigarros, bebidas alcoólicas ou remédios, as campanhas deverão exibir advertências, como explica o ministro da Fazenda, Dario Durigan.
4: Primeiro, apostar faz você perder dinheiro. A segunda, apostar pode causar dependência. E a terceira, aposta não é investimento, sempre seguido da chamada que é Ministério da Fazenda adverte, para que as pessoas tenham essa informação vinda de uma fonte oficial, depois de apurados os efeitos dos jogos nas famílias brasileiras.
3: As campanhas também não poderão utilizar influenciadores digitais ou comentaristas esportivos para induzir o público a apostar ou apresentar apostas como forma de investimento ou ganho fácil de dinheiro. O ministro da Fazenda também alertou para a tolerância zero com empresas ilegais.
4: Bet ilegal em nenhuma medida está autorizada e nem os publicitários, os veículos de comunicação estão autorizados a fazer, ao contrário, estão proibidos de veicular qualquer publicidade envolvendo empresa não autorizada a operar no mercado.
3: A advogada Juliana Prates perdeu o irmão há 6 meses para o vício em jogos online. Para ela, qualquer tipo de propaganda de plataformas de apostas deveria ser proibida.
5: Que a gente consiga, pelo menos, fazer com que as pessoas tenham consciência sobre o que é a sociedade das apostas, que ela não é se divirta, mas sabendo dos riscos que são decorrentes de quem pode começar essa atividade, né?
3: O prazo para as empresas se adequarem às novas regras é 17 de julho. Quem descumprir pode ser multado em até 20% do faturamento da operadora, ter as atividades suspensas por até 180 dias e ter a autorização de funcionamento cassada em casos de reincidência grave. Reportagem Graziele Bezerra.
1: Veículos que poluem menos. Para colocar essa ideia em prática, começaram hoje os testes para adicionar mais biocombustível ao diesel, sem que isso traga prejuízo ao motor.
0: Uma comitiva do governo federal acompanhou o início dessa nova fase.
6: O biodiesel é um combustível renovável que desde 2004 vem sendo misturado ao diesel no país. E para cumprir a lei que prevê a diminuição da dependência do petróleo, o Ministério de Minas e Energia está coordenando estudos em parceria com instituições de pesquisa. Um deles é o aumento do biocombustível ao diesel, que hoje está em 15%. E nesta segunda-feira começou o Programa Nacional de Testes do Biodiesel no Instituto Mauá de Tecnologia, em São Caetano do Sul, no estado de São Paulo. De acordo com o ministro de Minas e Energia, Alexandre Silveira, essa é uma fase essencial para a mudança obrigatória nas porcentagens dos combustíveis prevista na lei.
7: Nós não podemos avançar sem que esses testes sejam feitos.
6: A lei do combustível do futuro prevê o aumento de biodiesel e etanol, produzidos a partir de matéria-prima renovável, como cana-de-açúcar, milho, soja, mamona, entre outros. O etanol e o biodiesel colaboram para a diversificação da matriz energética e redução das emissões de gases do efeito estufa. Para isso, uma rede

0: Nacional de Pesquisa mobiliza 30 milhões de reais em 3 anos, unindo ministérios, a agência reguladora e 18 laboratórios. O presidente da Associação Brasileira de Engenharia Automotiva, Marcos Vinícius Aguiar, destacou a capacidade brasileira de produzir combustíveis limpos.
1: Aqui nós estamos participando junto com o governo, junto com o setor privado, montadoras, fornecedores, produtores de biocombustíveis, para fazer uma série de testes para que as misturas sejam validadas. O Brasil está indo para a hibridização, veículos híbridos, sejam a combustão interna de passageiros a etanol, sejam pesados de biodiesel.
0: O Centro de Pesquisas do Instituto Mauá de Tecnologia comprovou a viabilidade técnica do E30, que usa 30% de etanol anidro na gasolina atualmente comercializada no Brasil. Agora, o objetivo é testar a adição de até 25% de biodiesel no diesel. A lei ainda prevê o uso de combustível sustentável também na aviação. Reportagem Luciana Colares de Holanda.
2: O Brasil agora é o 6º país do mundo a desenvolver a tecnologia para a fabricação de turbinas.
3: E a turbina brasileira é capaz de gerar energia elétrica funcionando principalmente com o etanol, um combustível limpo e sustentável.
2: Além de fornecer energia, a turbina poderá ser usada também em sistemas de defesa.
4: O Instituto de Aeronáutica e Espaço apresentou a integrantes do governo federal a primeira unidade de geração de energia elétrica movida a etanol com turbina a gás, totalmente desenvolvida no país. A unidade é capaz de gerar 1 megawatt de potência, energia suficiente para abastecer aproximadamente 3.600 residências. Como destacou o ministro de Minas e Energia, Alexandre Silveira, a turbina pode ajudar a levar energia elétrica de fontes renováveis a regiões remotas do país.
5: Nós temos 196 unidades isoladas na Amazônia. E isso, na composição da conta de energia, custa 12 bilhões e 600 milhões de reais de óleo diesel por ano.
4: De acordo com o tenente brigadeiro do ar, Marcelo Damasceno, comandante da aeronáutica, a turbina desenvolvida para o projeto pode ser utilizada também em projetos de segurança nacional.
6: Ela foi concebida para proporcionar rápido transporte, instalação e operação em localidades remotas, em cenários de calamidade ou sempre que se fizer necessária uma fonte confiável de energia. É igualmente capaz de impulsionar o desenvolvimento de sistemas propulsivos para aviões, drones e outras plataformas aeroespaciais militares e civis de interesse estratégico para o Estado brasileiro.
4: Foram investidos no projeto cerca de 134 milhões de reais do Fundo Nacional de Desenvolvimento Científico e Tecnológico. O projeto foi desenvolvido em parceria com a iniciativa privada. Reportagem Luana Karen.
3: Hoje, o Estatuto da Criança e do Adolescente completa 36 anos.
2: A lei provocou uma transformação na forma que a sociedade brasileira enxerga os direitos da infância.
3: E nós conversamos sobre essas mudanças e os avanços proporcionados pela legislação com o diretor de Proteção da Criança e do Adolescente do Ministério dos Direitos Humanos e da Cidadania, Fábio Meirelles. Acompanhe. Diretor Fábio Meirelles, muito bem-vindo aqui à Voz do Brasil. A gente quer começar falando da importância, né, do Estatuto da Criança e do Adolescente. A criação dessa legislação, ela promoveu uma mudança de paradigma na forma como a sociedade encara os direitos da infância, né? O que que o senhor apontaria como essas principais mudanças do ECA em relação ao que existia anteriormente como legislação?
7: Prazer falar com os ouvintes da Voz do Brasil. O ECA foi promulgado em 1990, né? É um estatuto que marca uma virada histórica. É a consolidação de uma doutrina, que é a doutrina da proteção integral. Então, ele reconhece que as crianças e adolescentes, para além de objetos de políticas públicas assistencialistas, elas passam a ser sujeitos de direitos. E a gente, com o ECA, avança no tema da prioridade absoluta, da dignidade, da voz, da participação de crianças e adolescentes. Então, o ECA é um marco, né, para o mundo, ele é conhecido nacional e internacionalmente, e ele marca também uma adesão do Brasil a compromissos que o Brasil tem com a ONU. ONU. Então a gente, em 1989, teve a Convenção sobre os Direitos da Criança, e em 1990 o ECA marca, né, esse, ele é um marco jurídico, político, ético, voltado ao cuidado, à proteção e ao desenvolvimento integral.

0: de todas as infâncias e adolescências do Brasil. Então, acho que o ECA merece ser celebrado.
1: O ECA surgiu também no contexto da nova Constituição, que tinha sido promulgada apenas 2 anos antes, né? Ele traz esse espírito de afirmação de direitos sociais e deveres coletivos que marcou os debates também sobre a Constituição?
0: Com certeza. O artigo 227 da Constituição fala na prioridade absoluta de crianças e adolescentes, né? E o ECA vem para reafirmar esse artigo da Constituição e para avançar, né? A gente hoje olha para o ECA, olha para a universalização da escola pública, olha para a redução da mortalidade infantil, olha para a criação dos conselhos e o papel dos conselhos tutelares, das varas da infância, das varas da juventude, o fortalecimento das políticas públicas de acolhimento, convivência familiar, convivência comunitária, para consolidação das medidas socioeducativas. Esses são só alguns exemplos de conquistas concretas que a gente vê a partir da Constituição Federal e a partir do Estatuto da Criança e do Adolescente. Então, mais do que uma lei, né, o ECA representa essa mudança de paradigma e ele fortalece não só o papel da família, da sociedade, do Estado, mas dessa visão de promoção dos direitos de crianças e adolescentes.
2: Uma construção mesmo, né, de todos esses direitos. Agora, uma das principais inovações do ECA foi a criação dos conselhos tutelares, que a gente talvez possa dizer que são os grandes guardiões dos direitos da infância, né? Como é que foi a consolidação deles ao longo desse tempo? Hoje os conselhos são uma referência para quem busca proteção aos direitos das crianças?
0: Com certeza. O ECA, né, criou os conselhos tutelares, é uma das principais inovações do Estatuto, é apresentar, né, as funções, atribuições dos conselhos tutelares. O nosso CONAN, do Conselho Nacional dos Direitos da Criança e do Adolescente, recomenda que haja um conselho tutelar para cada 100 mil habitantes, e o importante é a gente falar sobre as competências dos conselhos tutelares. Ele é um órgão que ele é gerido, né, vinculado às prefeituras, composto por 5 membros, escolhidos pela comunidade local, eleições diretas, eles seguem diretrizes estabelecidas, eles são órgãos que eles evoluem de uma ideia de assistência a menores para um paradigma da proteção integral. A função do Conselho Tutelar não é prestar serviço de forma a atender direito, e sim zelar para que os direitos de crianças e adolescentes sejam cumpridos efetivamente. Eles são órgãos autônomos, né? Eles não aplicam penas e eles são essa ferramenta de requisitar serviços públicos como vaga em creche, tratamento psicológico, encaminhar os casos para o Ministério Público. Então, o Estatuto traz esse papel e atribuições dos conselhos tutelares, que são profissionais fundamentais do sistema de garantia de direitos, e que eles fortalecem essa visão de princípio e de proteção integral de crianças e adolescentes no território.
1: Bom, diretor, 36 anos depois, o que que o senhor apontaria como principais avanços proporcionados pelo ECA?
0: Veja, os principais avanços, a gente olha, né, para o país. O Brasil é um país diverso, plural. A gente olha para os territórios, a gente ainda consegue enxergar desigualdades sociais, econômicas, culturais. Mas o ECA é esse instrumento, né? Ele apresenta um avanço inegável. A legislação anterior, que era o Código de Menores, ele possuía uma visão punitivista, assistencialista, eventualmente até discriminatória. As crianças e adolescentes eram alvos de ações punitivistas, ações assistencialistas. Então, o ECA traz essa nova visão, né? O ECA representa essa mudança de paradigma. Ele fortalece o papel da família, da sociedade, no Estado. Então, se a gente olhar, como eu disse, para hoje a universalização da escola pública, a redução da mortalidade infantil, os conselhos tutelares, as varas, fortalecimento de políticas públicas, as políticas de assistência social, a Política Nacional de Saúde para Criança e Adolescente. Então, isso tudo é uma consolidação para além de uma visão de direitos de desenvolvimento integral de crianças e adolescentes. A gente hoje vê que esses direitos estão garantidos com prioridade absoluta, dignidade. Então, a gente celebra o ECA como esse instrumento que é uma referência e que hoje ele é, né? Ele é política pública intersetorial do governo federal, de estados e municípios. Então, a gente hoje vê o Estatuto como uma referência para o mundo.
2: Agora, quais são, então, os desafios para garantir plenamente todos os direitos que estão previstos no Estatuto?
0: Olha, a gente hoje tem um país, o Brasil é um país muito diverso, né? Muito plural. Ele tem muitos territórios. Então a gente tem crianças urbanas e rurais, a gente tem crianças e adolescentes indígenas, crianças e adolescentes quilombolas, ribeirinhas, com deficiência, migrantes e refugiadas, crianças em situação de vulnerabilidade. Então eu diria que o principal desafio é olhar para proteção integral e prioridade absoluta, mas com esse recorte das diversidades, né, de crianças e adolescentes. E eu acho que também o principal desafio não é criar novas leis, mas garantir que os direitos previstos no Estatuto da Criança e do Adolescente cheguem à vida real de crianças e adolescentes. Então, esse é o nosso papel enquanto Ministério dos Direitos Humanos e da Cidadania, de articular para que o Estatuto da Criança não seja só uma legislação avançada, reconhecida no Brasil no mundo, mas que ele vire realidade nos territórios e para as diversidades de crianças e adolescentes do nosso país.
1: Muito bem, nós conversamos com Fábio Meirelles, diretor de proteção da criança e do adolescente do Ministério dos Direitos Humanos e da Cidadania. Amanhã você acompanha aqui na Voz do Brasil a segunda parte dessa entrevista sobre o ECA Digital. Muito obrigado, diretor, até amanhã.
0: Obrigada a vocês, estou à disposição.
2: Pois é, o Estatuto da Criança e do Adolescente estabelece que a vacinação infantil é obrigatória em todo o território nacional.
1: E para manter o calendário de vacinas em dia, basta o comparecimento a uma unidade básica de saúde.
2: O Sistema Único de Saúde oferece de graça 17 vacinas que previnem dezenas de doenças.
3: Carolina tem 7 anos e hoje está cheia de saúde. A mãe dela, a empresária Thaís Moraes, conta que a menina nasceu prematura e precisou passar os primeiros dias de vida na UTI. Depois da alta, manter a caderneta de vacinação em dia se tornou uma das prioridades da família.
4: Saiu do hospital, a primeira coisa que a gente fez foi providenciar as vacinas, né, de acordo com a idade dela. Então a gente sempre teve essa preocupação, principalmente porque ela nasceu prematura.
3: As vacinas estimulam o organismo a criar defesas contra vírus e bactérias, ajudando a prevenir doenças. Elas são importantes em todas as fases da vida, mas têm um papel fundamental na infância, quando o sistema imunológico ainda está em desenvolvimento. A primeira vacina que o bebê recebe pelo Sistema Único de Saúde é a BCG. Na rede pública, ela é aplicada ainda na maternidade e protege contra as formas graves da tuberculose. Mas o calendário infantil inclui várias outras vacinas nos primeiros anos de vida. É o que destaca Ana Catarina Araújo, diretora substituta do Departamento do Programa Nacional de Imunizações do Ministério da Saúde.
5: Nós temos vacina que protege, a vacina BCG e a vacina hepatite B, que devem ser feitas ainda na maternidade, que são vacinas que protegem para a hepatite, para as formas graves da tuberculose, como vacina contra a poliomielite, difteria, tétano, coqueluche, pneumonia, meningites, hepatite A, sarampo, cachumba, rubéola, a varicela, e nós temos hoje um calendário bastante robusto.
3: É importante que cada vacina seja aplicada na idade recomendada, mas se alguma dose ficou para trás, ainda é possível atualizar a caderneta. Basta procurar a unidade de saúde mais próxima, como explica o presidente do Departamento de Imunizações da Sociedade Brasileira de Pediatria, Eduardo Jorge.
6: Pais que estão com o calendário atrasado, vamos lá procurar o posto de saúde, atualizar o calendário dos bebês e de todas as ações básicas de saúde. A vacinação é aquela que representa a melhor evidência, o melhor custo-benefício.
3: Para manter a carteira de vacinação em dia e consultar as doses aplicadas, basta acessar meususdigital.saude.gov.br. O calendário nacional de vacinação também pode ser consultado diretamente no site do Ministério da Saúde, em saude.gov.br. Para acessar as informações, é preciso ter uma conta na plataforma gov.br. Reportagem Márcia Fernandes.
2: E a Agência Nacional de Vigilância Sanitária registrou nova vacina contra a influenza.
1: O imunizante é indicado a partir de 6 meses de idade e previne contra a doença causada pelos subtipos A e B.
2: De acordo com a Anvisa, estudos clínicos com a vacina indicaram eficácia de até 73% na prevenção de influenza em adultos e de até 65% em crianças.
1: O registro do imunizante foi publicado no Diário Oficial da União. reunião desta segunda-feira.
2: E a Anvisa também determinou o recolhimento de suplementos alimentares e a apreensão de lotes falsificados do medicamento Monjaro.
1: Foi definida a retirada dos suplementos alimentares Fenogrego e Cúrcuma Plus, produzidos pela Alivemed Soluções em Saúde, por falhas

0: A Receita Federal atualizou as regras do Cadastro Nacional da Pessoa Jurídica, o CNPJ. A nova instrução normativa detalha situações que podem levar à suspensão da inscrição por inconsistências cadastrais e estabelece critérios mais objetivos para análise das informações declaradas pelas empresas. Entre as mudanças estão novas regras relacionadas aos representantes legais e aos integrantes do quadro de sócios e administradores. O cadastro poderá apresentar problemas, por exemplo, quando houver CPF ou CNPJ de sócios em situação irregular. A norma também reforça o controle sobre os dados informados pelas empresas. Estão entre as inconsistências o uso de nome empresarial em desacordo com as normas de registro, endereço eletrônico vinculado a outra empresa, utilização de endereço ou telefone de terceiros sem autorização e incompatibilidades entre a atividade econômica, a natureza jurídica e as informações declaradas no CNPJ. Quatro, a Receita Federal orienta empresas e profissionais responsáveis pelos cadastros a manterem as informações sempre atualizadas e compatíveis com os documentos oficiais da pessoa jurídica. A Receita Federal também informou que o CNPJ, em formato alfanumérico, começa a ser implantado em 31 de julho. O novo modelo será utilizado nas novas inscrições e manterá os 14 caracteres, com combinação de letras e números. Os CNPJs já existentes continuam válidos e não precisam ser alterados. Raquel Mariano, para a Voz do Brasil.
1: Já está disponível o resultado de quem solicitou atendimento especializado no Exame Nacional do Ensino Médio, o Enem 2026.
2: Um atendimento especializado é destinado aos participantes que necessitam de recursos de acessibilidade para realizar as provas.
1: Entre eles estão a prova em braille, a prova com letra ampliada, o auxílio para leitura e transcrição, a sala de fácil acesso e o tempo adicional.
2: A consulta pode ser feita na página do participante. As provas serão aplicadas nos dias 8 e 15 de novembro.
1: O governo brasileiro iniciou hoje o envio de 48 toneladas de leite em pó em ajuda humanitária a Cuba.
2: O objetivo é contribuir para o enfrentamento da situação de desabastecimento vivida pelo país.
1: A ajuda será transportada em 2 navios da Força Aérea Brasileira, ambos com destino a Santiago de Cuba.
2: E essas foram as notícias do Governo do Brasil.
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1: Fique agora com as notícias do Poder Judiciário e do Congresso Nacional. Boa noite.
2: Boa noite para você, até amanhã.
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5: STF suspende por 90 dias visita de Flávio ao pai, Jair Bolsonaro.
6: Relatório Justiça em Números 2026 destaca dados históricos sobre a redução do acervo processual.
5: STJ entende que furto de bilhete premiado em lotérica deve ser julgado pela Justiça Estadual.
6: Boa noite, eu sou o Arthur Filho.
5: Eu sou Walter Lima.
6: O ministro Alexandre de Moraes do Supremo Tribunal Federal suspendeu por 90 dias as visitas do senador Flávio Bolsonaro ao pai, o ex-presidente da República, Jair Bolsonaro.
5: A decisão foi assinada nesta segunda-feira após a divulgação de uma carta escrita pelo ex-presidente durante o período em que cumpre prisão domiciliar com proibição de uso de redes sociais. Marcelo Della Libera.
7: Decisão do relator da execução penal, ministro Alexandre de Moraes, determinou a suspensão do direito de visita por entender que a divulgação da carta por intermédio de terceiros desrespeitou a medida cautelar imposta ao ex-presidente, que está proibido de usar redes sociais. Além da suspensão das visitas, Moraes deu prazo de 48 horas para que a defesa de Jair Bolsonaro informe se ele tinha conhecimento de que a carta seria divulgada nas redes sociais do filho.
6: O relatório Justiça em Números do Conselho Nacional de Justiça reforça o comprometimento do Poder Judiciário com a transparência.
5: Entre os destaques da edição de 2026 estão dados históricos sobre a redução do

0: acervo processual. Fernanda Porto.
1: 45,2 milhões de processos julgados em todo o Brasil. Este é um dos destaques do relatório Justiça em Números 2026, realizado e divulgado pelo Conselho Nacional de Justiça. O levantamento indica ainda que o número é maior do que o total de processos recebidos, 40,9 milhões. Na prática, o índice revela quase 20% de produtividade e comprova que, pelo segundo ano consecutivo, o Poder Judiciário brasileiro julgou mais ações do que recebeu. Os dados são referentes ao ano base 2025 e indicam ainda outros fatores, como bom aproveitamento do orçamento, equidade de gênero e raça, além da atual composição do sistema de justiça.
2: Cabe à Justiça Estadual julgar a ação penal sobre furto de bilhete premiado retirado do cofre de casa lotérica.
0: Essa definição é do STJ. Fátima Uchoa.
3: Segundo investigação, após imprimir uma aposta da Mega Sena com defeito, a funcionária de uma lotérica a refez e a entregou ao cliente. Ela guardou a aposta defeituosa no cofre do estabelecimento, mas depois a retirou. No dia seguinte, foi à lotérica com um companheiro para pedir demissão, afirmando que ele era um dos ganhadores do prêmio principal. Após analisar filmagens, o Ministério Público ofereceu denúncia por furto qualificado. A defesa alegou competência da Justiça Federal, porque o bilhete geraria direito perante a Caixa Econômica Empresa Pública Federal, mas o ministro do STJ, Ribeiro Dantas, manteve a ação penal na Justiça Estadual, considerando que a vítima do crime foi a lotérica que detinha o bilhete e precisou pagar o valor da aposta não estornada. E o fato de a Caixa pagar o prêmio seria apenas consequência do furto já consumado.
2: TST amplia ações de inclusão e combate à discriminação contra pessoas LGBTQIAPN+.
0: Iniciativas buscam reduzir desigualdades e garantir direitos no ambiente de trabalho. Marla Lacerda.
4: Entre as ações, o TST criou um grupo de trabalho voltado à promoção dos direitos das pessoas LGBTQIAPN+, e implementou a reserva de vagas em contratos terceirizados para pessoas trans e travestis em situação de vulnerabilidade social. Além de promover campanhas institucionais de conscientização e visibilidade, o tribunal também tem assegurado direitos em decisões judiciais da corte, como o uso do nome social por pessoas transgênero, a reparação de danos em casos de discriminação no trabalho e a garantia de benefícios trabalhistas a casais homoafetivos.
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2: A você, uma boa noite.
0: E até amanhã.
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7: Eu sou Paula Groba.
8: E eu sou Humberto Pinheiro.
7: E estes são os destaques de hoje do Jornal do Senado, que começa agora.
8: Plenário pode votar nesta terça-feira a aposentadoria de agentes de saúde.
7: Porte de arma para vítimas de violência está na pauta das comissões nesta semana.
8: Avança proposta que libera 13 bilhões para desenrola adimplentes, FIES empreendedor e produtores rurais.
7: Boa noite.
8: Boa noite.
7: Avançou no Congresso um projeto que destina mais de 13 bilhões de reais aos programas Desenrola Adimplentes e FIES Empreendedor.
8: Após impasse sobre a origem dos recursos, deputados e senadores também aprovaram a destinação de verbas para apoiar produtores de cana-de-açúcar do Nordeste. Repórter Douglas Castilho.
9: O projeto foi aprovado pela Comissão Mista de Orçamento. O principal impasse durante a discussão da proposta se deu porque 270 milhões de reais do montante do crédito aberto serão retirados de um fundo destinado ao Minha Casa Minha Vida. Mas ao apresentar seu relatório, o senador Carlos Fávaro, do PSD de Mato Grosso, explicou que os recentes aumentos orçamentários no programa habitacional, num total de 3 bilhões de reais, não permitirão que haja prejuízos ao setor.
10: Não há nenhuma precarização do programa tão relevante para o nosso país, dito por conta do aumento expressivo de recursos alocados para o programa, e todo ele em execução com toda a demanda necessária garantida em orçamento.

0: maior parte dos recursos, porém, será remanejada de um superávit do Fundo Nacional de Desenvolvimento Científico e Tecnológico, hoje o maior instrumento público de fomento à inovação e pesquisa no Brasil. Como a verba é originária de acúmulo financeiro já ocorrido, também não haverá cancelamento de nenhuma ação governamental ativa. O texto agora precisa ser votado em sessão conjunta do Congresso Nacional.
1: O senador Chico Rodrigues, do PSB de Roraima, destacou a aprovação do projeto que atualiza as regras da regularização fundiária urbana.
2: Autor da proposta, o parlamentar afirmou que a medida vai agilizar a titulação de imóveis, ampliar a segurança jurídica para famílias que vivem em áreas ainda não regularizadas e facilitar o acesso ao crédito e a investimentos em infraestrutura, especialmente em Roraima.
3: Esse projeto, ele é certeiro. Ele procura exatamente fazer com que essas pessoas que vivem, que ocupam esse espaço, na maioria das vezes informal, possam definitivamente terem o seu título, que vai ser a sua carta de alforria.
1: Já o senador Eduardo Girão, do Novo do Ceará, cobrou mais transparência do Ministério da Saúde na compra de insulinas e de dispositivos usados por pacientes com diabetes. Segundo o parlamentar, reportagens e apontamentos de órgãos de controle indicam falhas em equipamentos de aplicação e levantam dúvidas sobre as licitações, o que na avaliação dele pode comprometer o tratamento de pacientes atendidos pelo SUS.
2: Girão defendeu a divulgação dos contratos, dos estudos técnicos e das medidas adotadas para corrigir os problemas. Ele também criticou o veto ao projeto que reconhece o diabetes tipo 1 como deficiência para fins legais e afirmou que a decisão deve ser analisada pelo Congresso Nacional. Segundo o senador, o atendimento às pessoas com diabetes exige planejamento, transparência na gestão dos recursos públicos e garantia de tratamento seguro e contínuo.
4: Se um dispositivo médico apresenta falhas, o impacto é imediato. Significa interrupção do tratamento, insegurança para o paciente, o aumento do risco de complicações, sem falar no estresse de toda a família que sofre, que adoece junto.
1: E a Comissão de Assuntos Sociais discutiu a prevenção da cegueira evitável no Brasil.
2: Segundo um estudo da Agência Internacional para a Prevenção da Cegueira, mais de 28 milhões de brasileiros sofrerão perda de visão até 2030. Repórter César Mendes.
5: Autor do pedido do debate, médico oftalmologista, o senador doutor Irã, do Progressistas de Roraima, afirmou que é fundamental a oferta de consultas oftalmológicas nas unidades básicas de saúde, as UBSs.
6: A gente precisa colocar a oftalmologia no núcleo de saúde da família. Eu não vejo razão para a oftalmologia estar na média alta complexidade quando a gente precisa dar acesso às pessoas nos rincões desse país, onde às vezes a gente não tem um hospital, mas a gente tem uma UBS.
5: Camila Carlone, do Ministério da Saúde, defendeu políticas voltadas para a infância e a importância da detecção precoce de problemas oculares em recém-nascidos. Mauro Goldbaum, do Conselho Brasileiro de Oftalmologia, pediu urgência no enfrentamento de doenças como a catarata e o glaucoma. E Vitor Pavarino, da Organização Pan-Americana da Saúde, alertou sobre o alto custo econômico da cegueira no mundo e apontou desigualdades no acesso aos cuidados oculares.
7: A OMS, ela estima que 2 em cada 3 pessoas em países de baixa renda precisam de óculos, mas não têm acesso a esses óculos. E globalmente, 1 de cada 2 pessoas que precisa de cirurgia de catarata não tem acesso a esse procedimento.
5: O líder indígena é o Esh Yawalapiti, o Aurá, da terra indígena do Xingu, falou das dificuldades enfrentadas em aldeias situadas em áreas remotas do país e da importância de políticas públicas permanentes voltadas para essa população.
1: A última semana de trabalho no Congresso, antes do recesso parlamentar, terá pauta movimentada no Senado.
2: A Comissão de Segurança Pública analisa o porte temporário de arma para mulheres com medida protetiva. Também estão na pauta o aumento da pena para o estelionato amoroso e a estabilidade provisória para agentes em trabalho intermitente. As informações com Márcio Maturana.
8: Na terça-feira, a Comissão de Segurança Pública analisa em votação final, antes de o texto seguir para a Câmara dos Deputados, um projeto que autoriza porte de arma temporário para mulheres sob medida protetiva de urgência. Na quarta-feira, o uso de recursos do Fundo Eleitoral para combate a calamidades está na pauta da Comissão de Direitos Humanos. É uma sugestão legislativa apresentada por um cidadão no portal E-Cidadania que pode virar projeto de lei. Ainda na quarta, em votação final, a Comissão de Assuntos

0: Políticos Sociais pode votar estabilidade provisória para gestantes em trabalho intermitente, temporário ou por prazo determinado. O senador Paulo Paim, do PT do Rio Grande do Sul, já foi relator substituto desse projeto.
1: De fato, o trabalho intermitente é um problemão. Eu conheço muitos colegas trabalhadores que dependem do trabalho intermitente. Ele ganha por hora trabalhada e, consequentemente, ele é chamado quanto o empregador precisa dele. E alguém vai me garantir que ele está pagando fundo de garantia, né? Que está pagando todos os direitos? Claro que não.
0: Outro projeto que pode ser votado pela Comissão de Direitos Humanos na quarta-feira aumenta a pena para crime de estelionato amoroso. É quando alguém usa um relacionamento para aplicar golpes emocionais, enganando, manipulando e causando prejuízos financeiros.
2: E a proposta de emenda à Constituição, que cria regras de aposentadoria diferenciada para agentes comunitários de saúde e agentes de combate às endemias, é o principal destaque da pauta do plenário desta terça-feira. A proposta permite a aposentadoria aos 57 anos para mulheres e aos 60 anos para homens, desde que comprovados 25 anos de contribuição e de exercício na atividade. O texto também prevê a regularização do vínculo funcional dos profissionais, regras de transição, assistência financeira da União e estende os mesmos benefícios a agentes indígenas de saúde e agentes de saneamento.
3: Se a proposta for aprovada em primeiro turno, ainda terá que passar por novas sessões de discussão e por uma votação em segundo turno. Também estão na pauta a reforma do processo administrativo tributário, o incentivo à produção nacional de fertilizantes e a limitação da retenção de recursos dos fundos de participação de estados e municípios para pagamento de dívidas previdenciárias.
2: Rádio Agência, serviço da Rádio Senado, que distribui conteúdo gratuito para emissoras de todo o país, ultrapassou a marca de 5 mil rádios parceiras.
3: A rede chegou a 5.011 emissoras, com média de 25 novas adesões por mês. A maioria está fora dos grandes grupos de comunicação e inclui rádios comunitárias, públicas e educativas. As parcerias estão presentes em 1.737 municípios, nos 26 estados e no Distrito Federal. Para Fernanda Nardelli, coordenadora de distribuição da Rádio Agência, o resultado reforça a democratização do acesso à informação.
4: O rádio continua sendo um veículo de comunicação confiável que consegue chegar em lugares que nenhum outro veículo consegue. E a gente vê isso com os nossos resultados.
2: As emissoras interessadas em se tornar parceiras da Rádio Agência Senado precisam fazer apenas o seu cadastro, disponível na internet no endereço senado.leg.br/radioagência.
3: Edição de Paulo Groba e trabalhos técnicos de João Lira, o Jornal do Senado fica por aqui. Acompanhe agora as notícias da Câmara dos Deputados. Boa noite.
2: Boa noite e até amanhã.
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6: Avança na Câmara a criação de programa que leva eletricidade às escolas.
7: Parlamentares estudam utilização de bens confiscados em garimpo ilegal.
6: Projeto proíbe a divulgação de dados de servidoras com medida protetiva.
7: Boa noite. Para manter a proteção a vítimas de violência doméstica, um projeto determina que alguns dados de servidoras públicas nessa condição estejam fora da internet. O repórter Luiz Cláudio Canuto mostra os detalhes da proposta, que já passou por algumas comissões da Câmara.
8: A Comissão de Administração e Serviço Público da Câmara dos Deputados aprovou projeto que proíbe a divulgação na internet de dados profissionais de servidoras públicas que estejam sob medida protetiva da Lei Maria da Penha, principalmente o salário e o local de trabalho. A proteção também valeria para pessoas diretamente ligadas à vítima, como pais, filhos e aquelas que formam novos relacionamentos com ela. Pelo texto, o juiz pode determinar a retirada das informações dos portais de transparência ou das páginas de órgãos públicos em até 24 horas. No caso de não cumprimento da decisão, sem justificativa, deve ser instaurado o processo administrativo disciplinar para apurar a responsabilidade. O projeto acrescenta um artigo à Lei Maria da Penha, de 2006, e muda a Lei de Acesso à Informação, de 2011. Foi aprovada uma nova versão do texto, feita pelo deputado delegado Antônio Furtado, do União do Rio de Janeiro, relator da proposta na Comissão de Direitos de Defesa da Mulher. A relatora na Comissão de Administração, deputada Samia Bonfim, do PSOL de São Paulo, reconhece a importância dos mecanismos de transparência que permitem ao cidadão saber o salário e benefícios dos servidores.
9: Mas no caso específico das mulheres vítimas de violência, acaba sendo uma exposição e um novo risco para ela, porque há diversas formas de violência, inclusive a violência patrimonial. E a partir dali também dá para se identificar quais são as suas condições de vida, onde ela mora, onde ela tem a vida social dela, porque existem muitos dados para além dos dados de salário, né? Dizem respeito à alocação, ao órgão em que ela está. Então a proposta, ela é muito clara, é vedar qualquer tipo de informação em se tratando de mulheres que têm medida protetiva e que, portanto, estão expostas, né? Tão vulneráveis numa condição de risco.
8: Em seu parecer, Samia Bonfim previu que o sigilo dure enquanto persistir a situação de ameaça, com revisão a cada 5 anos. As informações que não forem sigilosas poderão ser acessadas por meio de certidão, extrato ou cópia, com a ocultação das partes em sigilo. O projeto do deputado Pedro Lucas Fernandes, do União do Maranhão, ainda vai ser analisado pela Comissão de Constituição e Justiça e não precisa passar pelo plenário. Para virar lei, precisa ser aprovado na Câmara e no Senado. Da Rádio Câmara de Brasília, Luiz Cláudio Canuto.
5: Direitos Humanos.
6: Rubens Ottoni, do PT de Goiás, defende a aprovação de projeto que obriga aeroportos a oferecer salas multissensoriais e de acomodação. Relator da medida, ele assinala que a ideia é acolher passageiros neurodivergentes em momentos de crise ou desconforto.
7: Rubens Ottoni destaca que a proposta também prevê capacitação periódica para equipes de atendimento e de segurança. O parlamentar acrescenta que a matéria determina que novos contratos de concessão aeroportuária incluam essa exigência.
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5: Justiça.
6: Proposta sugere o aproveitamento de equipamentos confiscados em operações contra o garimpo ilegal. A repórter Maria Neves tem os detalhes.
10: A Comissão de Minas e Energia da Câmara dos Deputados aprovou o projeto que proíbe a destruição imediata de bens de alto valor apreendidos em garimpo ilegal, como aeronaves, embarcações e tratores. Pela proposta, esses equipamentos deverão ser aproveitados pelo poder público sempre que possível. Autor do projeto, o deputado defensor Estélio Denner, de Roraima, defende não ser razoável a simples destruição de equipamentos que podem custar milhões de reais, como é o caso de aeronaves. Ele argumenta que há situações em que esse maquinário poderia atender aos interesses do próprio Estado.
11: Por exemplo, um maquinário de uma draga que pode servir muito bem ou das regiões que precisam, por exemplo, de balsas. Vou dar um exemplo específico aqui no estado de Roraima. Nós temos aqui no estado de Roraima ainda vários e vários rios que nós usamos balsas para a gente poder trafegar nas nossas rodovias, tanto federal como estadual ou municipal. Nós temos que ter balsas. Essas balsas poderiam ser reutilizadas para essa finalidade de a gente ajudar as pessoas a se locomover dentro do estado. Então, tudo isso passa por esse projeto.
10: Dentre os destinos que podem ter os equipamentos apreendidos em garimpo ilegal, o projeto prevê, por exemplo, o leilão público, com a destinação dos recursos para fundos de fiscalização ambiental e recuperação de áreas degradadas. Outra aplicação possível prevista na proposta é a incorporação ao patrimônio

0: patrimônio público. O texto determina ainda a doação para instituições de ensino técnico ou superior. A destruição somente seria permitida em caso de risco iminente à segurança dos agentes públicos ou da população, ou se um laudo técnico comprovar que a remoção do bem é inviável ou gera risco ambiental grave. O projeto que proíbe a destruição imediata de equipamentos apreendidos em garimpos ilegais ainda será analisado pelas comissões de Meio Ambiente e de Constituição e Justiça. Da Rádio Câmara de Brasília, Maria Neves.
1: Agricultura. Tramita na casa projeto de Maurício do Vôlei do PL de Minas Gerais, que cria o Programa Nacional de Simplificação do Licenciamento Ambiental Rural de Pequeno Porte. Segundo o deputado, a medida reduz a burocracia para atividades de baixo impacto ambiental.
2: Nas palavras de Maurício do Vôlei, a proposta cria um rito simplificado para a concessão de licenças e prioriza a tramitação dos pedidos. Ele considera que o projeto gera mais eficiência e segurança jurídica ao produtor, sem reduzir as exigências de proteção ao meio ambiente.
1: Economia. O projeto regulamenta a relação entre plataformas de comércio eletrônico e vendedores parceiros. De autoria de Paulinho da Força, do Solidariedade de São Paulo, a matéria estabelece regras de transparência, restringe alterações unilaterais de contratos e cria mecanismos para coibir práticas consideradas abusivas.
2: O texto prevê aviso prévio de 90 dias para mudanças que aumentem custos aos vendedores e proíbe condutas como a imposição de serviços. Paulinho da Força afirma que a medida protege pequenos empreendedores, fortalece a concorrência e reduz abusos no mercado digital.
1: Relações Exteriores. Comissão aprova projeto que cria o Plano Nacional de Segurança de Fronteiras. A repórter Silvia Munhato explica os pontos da proposta.
3: A Comissão de Relações Exteriores e de Defesa Nacional da Câmara aprovou o projeto que institui o Plano Nacional de Segurança de Fronteiras. O projeto aprovado destina 30% dos recursos do Fundo Nacional de Segurança Pública para financiar o fortalecimento da fiscalização e o combate a crimes como narcotráfico e contrabando na faixa de fronteira brasileira. O relator, deputado José Rocha, do União da Bahia, modificou a proposta inicial para incluir o Ministério da Agricultura e Pecuária nos órgãos de gestão do plano.
4: Principalmente dos produtos fitossanitários que entram clandestinamente pelas fronteiras, a exemplo não só dos insumos, como também de soja contrabandeada por essas fronteiras.
3: A proposta estabelece a atuação integrada entre órgãos federais, estaduais e municipais e, para viabilizar essa coordenação, serão criados gabinetes de gestão integrada de fronteira e um centro de operações conjuntas, sediado no Ministério da Defesa. O deputado Arlindo Quinalha, do PT de São Paulo, foi contrário ao texto, afirmando que a ação nas fronteiras faz parte de várias normas infralegais que precisam ser flexíveis.
5: Tem tido iniciativas cuidando do tema. Pode não ser completo, evidentemente, mas cabe ao executivo essas iniciativas.
3: A proposta que cria o Plano Nacional de Segurança de Fronteiras ainda será analisada pelas comissões de Finanças e Tributação e de Constituição e Justiça. Da Rádio Câmara de Brasília, Silvia Minhato.
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1: Transportes.
2: Tramita na Câmara projeto de Caroline de Tone, do PL de Santa Catarina, que proíbe o uso de drones, satélites e sistemas de inteligência artificial para a aplicação de multas de trânsito. A deputada explica que a proposta mantém o uso de equipamentos de fiscalização já previstos na legislação.
1: Caroline de Tone sustenta que o projeto garante mais segurança jurídica e previsibilidade na fiscalização de trânsito. Ela avalia ainda que a medida também protege os motoristas de formas de monitoramento que possam comprometer a privacidade.

0: a cidade e gerar abusos.
1: Paulo Guedes, do PT de Minas Gerais, requer a realização de audiência para discutir a regulamentação dos táxis intermunicipais e do transporte alternativo. Ele afirma que o debate também deve abordar os critérios adotados para a aplicação de multas e apreensão de veículos.
0: Segundo Paulo Guedes, a audiência deve reunir órgãos públicos, representantes da categoria e especialistas para discutir alternativas que conciliem a fiscalização, a segurança dos passageiros, o direito ao trabalho dos profissionais e a melhoria da mobilidade entre os municípios.
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3: Comissões.
1: Deputados analisam regras para suporte de bicicletas em ônibus urbanos. O repórter José Carlos Oliveira nos conta quais são.
4: As comissões de Viação e Transporte e de Desenvolvimento Urbano da Câmara dos Deputados aprovaram regras para suporte de bicicletas em ônibus e micro-ônibus do transporte coletivo urbano. A intenção é facilitar a mobilidade nas cidades, incentivando o uso das bicicletas no deslocamento diário, como afirma o deputado Diego Andrade, do PSD de Minas Gerais, um dos relatores do texto.
5: Nós temos muitos ciclistas no Brasil e a gente tem que estar estimulando, né, mais ciclovias e essa integração com o transporte público. Por exemplo, a gente sabe que nem todo o transporte público leva a pessoa à porta da casa dela, né? Então ela pode se deslocar de bicicleta e aí ter o suporte para colocar a bicicleta e se deslocar.
4: A proposta original do deputado Juninho do Pneu, do Rio de Janeiro, previa obrigatoriedade na instalação dos suportes de bicicleta nos ônibus. Já Diego Andrade preferiu adotar um modelo que permite a implementação da medida de acordo com a realidade de cada município. O relator também quer que a regulamentação conte com o apoio técnico do CONTRAN, Conselho Nacional de Trânsito.
5: A gente passa para o poder público municipal estar regulamentando essa questão, né? De acordo com quais as linhas que têm a viabilidade, os veículos que têm a viabilidade e ao CONTRAN para poder definir como que isso será feito, né? Observando aí as normas de segurança, é claro, mas valorizando o ciclista e integrando aí os modais de transporte.
4: De acordo com o texto, as prefeituras terão autonomia para definir os trajetos de transporte público integrado e o percentual da frota de ônibus e micro-ônibus que terão suportes para bicicletas. Se também for aprovado na Comissão de Constituição e Justiça, o projeto de lei poderá ser enviado diretamente para análise do Senado, sem necessidade de votação no plenário da Câmara. Da Rádio Câmara de Brasília, José Carlos Oliveira.
3: Educação.
0: Política pública para garantir a energia elétrica de qualidade nas escolas, principalmente as localizadas em áreas remotas, está sendo analisada em projeto na Câmara. Os detalhes com a repórter Sofia Peçanha.
6: A Comissão de Minas e Energia aprovou a criação do programa Luz na Escola por meio de verba do Fundo de Universalização de Serviços de Telecomunicações, o FUST. O programa apresenta os seguintes objetivos: promover a instalação de sistemas de geração de energia elétrica e apoiar as escolas em regiões de difícil acesso ou em situações de vulnerabilidade, de acordo com as metas do Plano Nacional de Educação e da Agenda 2030 para o Desenvolvimento Sustentável. Durante a votação na comissão, o relator, deputado Hugo Leal, do PSD do Rio de Janeiro, reafirmou que a promoção da equidade e da inclusão educacional, quando motivadas pela infraestrutura energética sustentável, devem ser uma prioridade governamental.
7: O projeto de lei que ora nós examinamos dá um passo além de garantir que a ausência de energia elétrica não seja obstáculo para a execução de políticas públicas de conectividade e educação digital.
6: Pelo texto, o programa será coordenado pelos órgãos responsáveis pelas políticas educacionais de comunicação e de energia. Além disso, o foco do projeto será em atender todas as escolas de educação básica da rede pública, em especial as localizadas em áreas remotas e sem acesso à energia. Em sua justificativa, o deputado Pedro Cusai, do PT de Santa Catarina, autor do projeto, diz destacou que o programa surge como resposta a esse obstáculo. Dessa forma, a implementação da medida contribuirá para a sustentabilidade ambiental e a redução das desigualdades regionais. Na reunião da comissão, o deputado

0: Leal confirmou que o projeto destaca a importância do acesso à educação de qualidade e a inclusão digital como motores essenciais para o desenvolvimento social e econômico do país.
1: Entendemos que a iniciativa representa um avanço decisivo na universalização do acesso à energia elétrica em todas as escolas públicas, fortalecendo a integração de políticas públicas estruturantes de educação, telecomunicações e energia.
0: O Fundo de Universalização dos Serviços de Telecomunicações tem o objetivo de promover a universalização da conectividade nas escolas públicas. Atualmente, o fundo não abrange investimentos em fontes de energia renovável para escolas localizadas em áreas sem acesso à eletricidade. Portanto, a proposta altera a lei que institui o FUSH, oferecendo a essas instituições os recursos necessários para se conectarem à rede elétrica e, consequentemente, à internet. Para ser aprovado, o projeto que cria o programa Luz na Escola ainda precisa ser analisado pelas comissões de Finanças, de Educação e de Constituição e Justiça. Da Rádio Câmara de Brasília, Sofia Pessanha.
2: Habitação. Igor Timo, do União de Minas Gerais, é autor de projeto que amplia para 60 salários mínimos o valor dos imóveis que podem ser transferidos sem escritura pública. O deputado assinala que o propósito é reduzir custos para famílias de baixa renda, facilitando a regularização de moradias populares.
3: Igor Timo avalia que a regra atual empurra muitos compradores para contratos informais. O parlamentar ressalta que a proposta dispensa a escritura pública nesses casos, mas mantém a exigência de registro no cartório de imóveis.
2: Termina agora o Jornal Câmara dos Deputados, produzido pela Rádio Câmara, com trabalhos técnicos de Everson Urani e a apresentação de Márcio Aquilissardi e Val Monteiro. Boa noite.
3: Uma boa noite para você. Você fica com as notícias do Tribunal de Contas da União.
4: Minuto do TCU.
5: O Tribunal de Contas da União avaliou a atuação dos órgãos responsáveis pela prevenção e pelo combate à adulteração de bebidas alcoólicas. A auditoria analisou ações de registro, fiscalização, rastreabilidade e coordenação entre órgãos como Anvisa, Ministério da Agricultura e Ministério da Saúde. O tribunal identificou falta de barreiras preventivas para evitar o desvio de etanol combustível usado na adulteração de bebidas, além de problemas no sistema de registro e controle. 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O TCU recomendou medidas à Anvisa, ao Ministério da Agricultura, à Agência Nacional do Petróleo, Gás Natural e Biocombustíveis e à Receita Federal para fortalecer a fiscalização e proteger a saúde dos consumidores. 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
4: 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Boa noite.

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0: Você está ao vivo com Jean Martinazzo, mergulhando em um espaço onde o coração se expressa com intensidade. Damos as boas-vindas ao Love Hurts, lugar onde cada compasso da música traz consigo memórias, sensações, histórias pessoais. Algumas lembranças são quentes como o sol de inverno. Algumas memórias insistem em permanecer. Mas agora deixa essa canção te conduzir. Ela chegou para te abraçar. O amor às vezes fere. No entanto, aqui não nos retiramos. Vivenciamos, lutamos, convertemos em sofrimentos. E agora, permita que a música expresse o seu sentimento.
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0: Existem amores que terminam inesperadamente. Existem finais que continuam a ecoar nas lembranças. E é por isso que, ao ouvir a sua sintonia, cada pausa é igualmente um momento para respirar. Vamos fazer uma pausa, mas a nossa conexão continua. Não saia, respire tranquilo e deixe a música seguir narrando a nossa saga inacabada.
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1: 10h24.
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2: A gente voltou e nesse regresso persistem sentimentos que o tempo não é capaz de eliminar. Afinal, existem histórias que permanecem marcadas, mesmo tendo sido deixadas para trás. Mesmo diante

0: Existem ocasiões em que um simples abraço é tudo o que desejamos. Entretanto, encontramos apenas silêncio. É quando a música se transforma em nossos consolos. Se enfrentar as recordações está complicado hoje, solte-as ao som desta canção. Nem toda lágrima precisa ser retida. É hora de uma breve interrupção. Mas não te abandonaremos. Continue aqui, porque em instantes tocaremos outra música daquelas que ressoam profundamente.
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0: 10:47.
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2: Estou de volta. E por mais que o tempo avance, há feridas com as quais apenas aprendemos a viver. Algumas ausências são mais ensurdecedoras do que qualquer presença. E se ainda dói, permita-se sentir essa dor ao som de uma música linda. Porque muitas vezes, tudo que o coração anseia é uma canção que fale o indizível.

aquece mais uma vez, com o coração ainda pulsando lentamente. Traz mais uma para prosseguir com a emenda do rasgado. Love hurts.

0: programa Love Hurts, sob a condução de Jean Martinazzo, cada faixa musical imprime uma emoção distinta e cada pausa ecoa com silêncios carregados de sentimentos implícitos. Chegou o momento de pausar um pouco. Vamos ao intervalo. Fique por aqui, porque voltamos logo.
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0: 11:05.
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2: Voltamos à cena. E se o coração apertou com a saudade no intervalo, não há motivos para preocupação. Aqui esse sentimento também ressoa. Certas coisas só o tempo revela e outras só entendemos quando ouvimos com o coração aberto. Deixe que a canção seguinte siga revelando o que você não conseguiu verbalizar ainda.

0: Amanhecemos em Love Hurts com Jean Martinazzo, onde cada faixa musical evoca um pedaço das emoções não resolvidas entre dois corações que não encontraram o adeus. Dê um tempo junto conosco e entre no intervalo. Já estamos de volta.
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6: Você está no Minuto News. Nesta parte do programa, os destaques. Israel confirma eleições gerais para 27 de outubro. O preço do petróleo dispara após novos ataques entre Estados Unidos e Irã. E a soja avança no mercado brasileiro, impulsionada pela alta em Chicago e a retomada chinesa.
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6: Israel terá eleições gerais em 27 de outubro. A informação foi confirmada pela coalizão governista, marcando um novo capítulo na volátil política interna do país. O pleito, que ocorrerá em pouco mais de 4 meses, vem em um momento de intensas discussões e desafios para a formação de um governo estável. A expectativa é de uma campanha acirrada, com as principais forças políticas já se preparando para a disputa. A data foi definida após um acordo entre os partidos da coalizão, buscando encerrar um período de instabilidade e permitir que o país se reorganize politicamente. Os eleitores israelenses serão chamados às urnas para decidir a composição da próxima Knesset, o parlamento israelense, e, consequentemente, o futuro do executivo. No cenário econômico e geopolítico, o preço do petróleo disparou nos mercados internacionais. A alta é uma resposta direta aos novos ataques que envolveram os Estados Unidos e o Irã. Esse aumento na tensão na região do Oriente Médio

0: produtores de soja. A cotação do grão avançou nas principais praças do Brasil, com um cenário bastante favorável no mercado internacional. Essa valorização é impulsionada principalmente pela alta registrada na Bolsa de Chicago, referência global para o produto, e também pela retomada da demanda chinesa. A China, um dos maiores importadores de soja do mundo, tem demonstrado um apetite crescente pelo grão, o que aquece o mercado. As cotações da soja tiveram um impulso significativo ao longo da semana, refletindo um momento positivo para o setor. Esse movimento beneficia diretamente os agricultores brasileiros, que veem suas colheitas ganharem maior valor agregado no comércio exterior.
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0: 11:26.
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3: Regressando ao silêncio que clama alto e aos sons que decifram o indizível preso em nossa garganta. Porque as sensações que sentimos, mas falhamos ao tentar descrever. Toda vez que voltamos, é com um acréscimo de compreensão ou incremento de nostalgia. Por vezes, os dois se fazem presente. Escute com o coração sem barreiras, porque esta faixa musical tem o poder de atingir pontos íntimos inexplorados.

0: estamos encerrando nossa conversa agora. Contudo, é bom lembrar que algumas histórias não se finalizam com um ponto final. Elas apenas passam para a próxima página. Obrigado por nos acolher entre as suas lembranças, seus silêncios e as suas feridas antigas. Se hoje machucou, torcemos para que amanhã traga um alívio. E se isso não acontecer, estaremos aqui de novo com aquele acolhimento especial que apenas o rádio conhece. Vou nessa, galera. Até outro momento. Mantenham-se seguros.
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2: 11:43.
3: Jorge Henrique Rodrigo. 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
3: 11:52.

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0: Uma salva de palmas, Fabinho Melo.
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0: de palmas pra Henrique.
1: Obrigado demais, Cristina.
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0: 1:21. 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
1: 9:83.
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0: 1:37.
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0: 1:37.

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0: Mari Fernandes, uma salva de palmas, galera. Mari.
1: Agora eu senti o clima de hit.
0: Que pancada.
1: Não foi, não. 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

0: Eu não e você sim.
1: Oh, Rebela!
2: Jorge Matheus, obrigado, cara.
1: Tudo bem, gente?
2: Coisa boa.

0: 2:42.
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obrigado, gente. Obrigado pela presença, obrigado pela energia de vocês, obrigado pelo carinho. Obrigado por estar aqui com a gente em mais um dia especial, mais uma noite especial. Que Deus abençoe nossos fã-clubes, nossos amigos, nossos familiares. Muito obrigado por somar com a gente toda essa noite.

0: salva de palmas pra Henrique.
1: Obrigado demais, Cristina.
2: 6:42. Sim.

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3: 3:46.
4: E aí, vacilão? 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
4: 4:16.

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2: 4:35.

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1: Olá, olá, salve, salve, simpatia, boas vibrações pra você aí do outro lado do rádio. Tô chegando na sua sintonia, chegando com mais uma edição do nosso Clube da Viola, o clube que mais toca modão no seu rádio. Tem muita música boa, tem muito sucesso e claro que a sua companhia faz toda a diferença aqui no nosso Clube da Viola, tá? A partir de agora, já sabe, as melhores músicas sertanejas, as melhores modas de viola do Brasil. Com muito lançamento e modas para você matar a saudade. Então vem comigo, que além de tudo isso tem muita informação. Aumenta o volume aí. Tá começando mais uma edição do Clube da Viola.
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5: 4:59.

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3: 5:12.
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5: Estamos de volta. Clube da Viola no seu rádio. Tem música, tem sucesso, tem informação. Aumenta o volume aí.
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0: 5:23. 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

0: 5:28.
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2: Estamos de volta com o Clube da Viola no seu radinho. Vem comigo agora, tá trazendo esse aqui que é.

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6: 5:57.
7: Senhor, no silêncio deste dia que amanhece, venho pedir-te a paz, a sabedoria, a força. Quero olhar hoje o mundo com os olhos cheios de amor, ser paciente, compreensivo, manso e prudente, ver além das aparências teus filhos como tu mesmo os vês, e assim não ver senão o bem em cada um. Fecha meus ouvidos a toda calúnia, guarda minha língua de toda maldade. Que só de bênçãos se encha a minha vida. Que eu seja tão bondoso e alegre que todos quantos se achegarem a mim sintam a tua presença. Reveste-me de tua beleza, Senhor, e que no decurso deste dia eu te revele a todos.
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10: Estamos de volta, Clube da Viola. Hora de música, hora de sucesso, hora de modão.

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3: 16.
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5: Estamos de volta com o Clube da Viola no seu radinho. Vem comigo agora, tá trazendo esse aqui que é sucesso há muitos anos.

0: Obrigado. Obrigado, irmão.
1: Yes.
0: Prazer participar aqui dessa gravação, Maurício e Marcelo, amigo, irmãos, Clube da Viola, um dos grandes sucessos do Brasil.
2: 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Sou a beleza que invade a ternura do poente. Sou território banhado por um grande oceano. Sou por rios retalhados, com montanhas em chão plano. Eu sou da paz cordianil, eu cresço a cada segundo. Eu sou o querido Brasil. 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Sou a terra do Clube da Viola, mais que um estilo, uma paixão.
3: Seis e 25.
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0: 6:34.
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1: De volta com o Clube da Viola. Hora da última sequência musical do programa de hoje. E a gente separou para começar essa sequência.
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0: Fechando aqui o nosso Clube da Viola de hoje, agradecendo o carinho, audiência e paciência. Grande abraço aqui do Rodrigo Souza, até o próximo programa, se Deus quiser. Tchau, tchau, até lá.
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4: Cidade, 7h02. O frio. Como é que vocês estão, gente? Bom dia, tudo certo por aí? Por aqui tá tudo ótimo, viu? E o frio, hein? O que vocês me dizem dele? Você tá doido, rapaz? Eu vim de bicicleta ali de casa, que eu cheguei com a orelha congelando. Ai, ai, ai. Então bora esquentar, né? Bora que tá começando mais um Conexão Cidade, conectando você com as melhores e maiores músicas, entretenimento, minuto esportivo e muito mais para você a partir de agora no menu nosso Conexão Cidade, sempre trazendo os melhores para os melhores. Eu sou o Lucas Araújo, estou chegando para fazer companhia para você até às 9 da manhã, com muita música, entretenimento e informação. E você é meu convidado e convidada especial para participar da programação comigo. Então já manda no zap pelo 34996330983. Lucas, eu não tenho WhatsApp, cara. Eu só ligo ou faço ligação. Me liga. Eu ligo ou recebo ligação, né? Eu falo a mesma coisa aqui. Eu só recebo ou faço ligações, Lucas. Então me liga pelo 3281-5800. Faz frio, gente. A cabeça não funciona muito não, viu? No calor a gente já não é ativo. Imagina no frio. Meu Deus do céu. Até o cérebro congela, ai meu pai. Abraço pra Maria Aparecida, família Rodrigues chegando por aqui, dando aquele bom dia gostoso. A Mara também, grande abraço, minha amiga. Já mandou aquele texto lindo de sempre. Que este novo dia chegue com fé renovada e com a certeza de que Deus continua cuidando de cada detalhe. Tem mais aqui, mas a gente vai ler esse pedaço que é lindo, viu, Mara? Obrigado, viu? Robinho Bocamole, grande parceiro nosso também. Abraço para as panificadoras que já estão na sintonia. Panificadora Veneza, Massal Confeitaria, Osmar Zé Aparecido, Panificadora Tradição, Preto da Padaria, Gauchão Padeiro, lá na Panificadora Santo Antônio. Panificadora Mãos de Fadas também está ouvindo. Supermercado Hilário, Secos e Molhados, Açougue, Padaria. Pessoal ligadinho nos caixas, repositores, estoquistas. Prazer ter você aqui, viu? E essa classe que tá sempre ouvindo também aí, motoristas de aplicativo, Ribertax, Táxi Lourival, Táxi União, Táxi Amigo, tá sempre ouvindo a gente. Grande abraço e bora vingar o dia, né? Bora, porque terçou, bebê. Dia 14/7 chegando para você, 7h05. E hoje vai ser mais ou menos assim.

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3: 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Toca uma boa pra nós aí do Rio Negro Solimões.
4: E ó, bateu o sino, vai começar a catequese.

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0: cidade, 7:19, começando nossa conexão de hoje. Tá chegando mais pedido por aqui, alô Cristiane, abraço pra você, bom dia, viu? Abração aí, Cristiane mandou aqui, Lucas, bom dia, quero participar dos sorteios. Toca pra gente uma música de Renan e Raí, na hora, tá na sequência aqui, viu Cristiane, obrigado, tá? Abraço pra Mara também, mandando aquele áudio gostoso de bom dia. Meu parceiro Gilbertão lá na Vazante tá ouvindo a gente, né Gilberto? Fala comigo, meu irmão.
1: Bom dia, Lucas.
0: Bom dia.
1: Pedi uma música Milionário de Rico, Jogo do Amor, ofereço pra minha esposa Johanna, meu filho João Pedro e meus amigos de Navazante e pra quem estiver ouvindo o programa, alô, amigão, um abraço.
0: Abração, Gilbertão, tamo junto, meu irmão. Abração aí pro João Pedro, pra esposa também que tá sempre ouvindo. Prazer ter você aqui mais uma manhã, viu? Bora que bora. Chegando então, Renan Raí, A Cor da Esperança, na sequência, Milionário José Rico, Jogo do Amor. Pra você, na 98, a sua melhor sintonia.

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0: 7:27.
1: Na rádio falou assim, já pode ou ainda tá cedo? Eu falei, já tá passando da hora, criatura. Deixa descer pra sofrer, segura essa tijolada no peito aí, ó.
2: Chico,

0: já foi pro bem.
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Cidade 7:39, chegando mais pedidos por aqui. Alô, Valmir Leandro, LVM Construções chegando. Bom dia, Lucas, beleza? Tô certo, hein? Deus abençoe seu dia, bom trabalho. Toca pra gente, Milionário José Rico, a carta. Manda pra todos da construção civil e pros meus secretários e amiga Anja. Agora, Valmirão, tamo junto.

0: bom dia, meu grande amigo Lucas Araújo, aqui é Luiz Henrique do Barreiro, tá brigadinho, ligadinho na rádio, meu amigo, tá eu, Leonardo, Luzia, meu amigo Fabrício Cunha, na Fazenda Cascavel, depois manda pra mim aí, o Chico Rei Paraná, qualquer um deles aí pra mim, falou meu amigo, um abraço, um bom trabalho pra você aí, meu amigo.
1: É, dói.

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0: Bom dia, Lucas Araújo. Luiz Carlos Uberlândia, tô ouvindo aí. Frio danado na madrugada, mas vai esquentando agora. Se puder, passe pra mim aí, Chico Rei Paraná, em algum lugar do passado. É bonito, hein? Com Deus. Boa terça-feira a todos.
1: Alô, Luiz Carlos. Abraço, meu irmão. Obrigado aí pela sua companhia, viu? Abração pra todos de Uberlândia, que tá sempre sintonizado na 98,3. Seja muito bem-vindo e bora. Chegando Chico Rei Paraná, em algum lugar do passado.

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2: Muito bem, 8:06 na Cidade FM, feita para você, chegando agora o nosso Minuto Esportivo, trazendo para você tudo do mundo do esporte, as últimas notícias, jogos de ontem, jogos de hoje e muito mais. Você encontra comigo a partir de agora no Minuto Esportivo. França e Espanha lutam com por vaga na final da Copa do Mundo. Goleiro titular da França nasceu bem perto do Brasil. Entenda, eita. Belly gol, como Kane ajuda a recriar plano de Ancelotti. Justiça aceita recurso do Flamengo e revoga a decisão sobre entrega da taça das bolinhas em São Paulo. A Copa do Mundo, o Jornal Espanhol destaca apelo de Ronaldo por Neymar na seleção. Não decida nada agora. E namorada de Lamine Yamal se destaca entre Vex e passa de 2 milhões de seguidores. Entenda por que a Argentina pediu à FIFA para mudar camisa para a semifinal da Copa do Mundo. E no blog Brasil dos Los Angeles, os dois anos das Olimpíadas de Los Angeles. Veja as principais chances de medalha para o Brasil. Nos jogos de ontem, pela Copa do Mundo, na verdade, pela Série B, o América Mineiro empatou com o Londrina em 1-1. E hoje tem Copa do Mundo para você. Hoje, às 16 horas, tem França e Espanha. Jogaço, hein? Lamine Yamal versus Kylian Mbappé. Eita, quem será que ganha essa queda de braço? Vale a pena conferir então nas telinhas da Globo. Só nosso Minuto Esportivo, a gente volta amanhã trazendo tudo para você. Lembrando que os campeonatos nacionais estão parados devido à data FIFA. Libertadores, Copa do Brasil e Brasileirão só retornam após a Copa do Mundo. No entanto, os times estão fazendo ali uma pré-temporada fora de época, com jogos amistosos. O Palmeiras já realizou 4, vencendo os 4. Flamengo também se tornou campeão de um amistoso que aconteceu versus o Benfica lá em Portugal. Então os times estão bem ativos aí na sua retomada para os campeonatos nacionais.
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0: Cidade, 8 horas 12 minutinhos, chegando pra você, Fred Fabrício, o poder de mentir contrai a véia.
1: Você sabe que tem gente que tem o poder de mentir, né?

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0: 8:27. 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
3: Alô, você que é apaixonado por esporte. Sejam muito bem-vindos ao seu Minuto Esportivo. A dose diária de informação e paixão que move o nosso futebol e outras modalidades. Aqui a gente te atualiza sobre tudo que rolou e o que está por vir no universo esportivo. Vamos direto para as manchetes que agitam o noticiário e prometem muita discussão nas mesas de bar e nas redes sociais. O Flamengo terá um calendário bastante cheio, com uma sequência de jogos decisivos logo após a pausa para a Copa do Mundo, exigindo fôlego extra do rubro-negro. E a resposta veio a cavalo. Neymar, o camisa 10 da seleção brasileira, desmentiu um veredito polêmico dado pelo técnico Jorge Jesus no Al Hilal, criando um novo capítulo nessa relação conturbada.
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3: Começando com o Flamengo, o rubro-negro se prepara para uma agenda realmente apertada nos próximos meses. A equipe carioca terá uma sequência decisiva de partidas até o final do mês de agosto e precisará de muita força e estratégia para dividir suas atenções. Os compromissos são duplos. O time estará em campo tanto pelo Campeonato Brasileiro, onde busca se manter no topo da tabela, quanto pela Copa Libertadores da América, seu grande objetivo internacional. Essa maratona de jogos exige um elenco bem preparado e foco total dos jogadores e da comissão técnica para dar conta de tantas competições importantes ao mesmo tempo. A torcida já se mobiliza para apoiar o time nessa fase crucial. Mudando de ares, vamos agora para o futebol internacional, onde o craque brasileiro Neymar se manifestou. O camisa 10 do Al Hilal veio a público para desmentir um veredito que foi dado pelo treinador português Jorge Jesus. Essa não é a primeira vez que os dois nomes se veem envolvidos em polêmicas no clube saudita, indicando que a relação entre o jogador e o técnico já teve seus momentos de atrito. A situação ganhou destaque quando Jorge Jesus concedeu a sua primeira entrevista coletiva, gerando uma enorme repercussão. E agora, claro, a resposta do nosso craque. Um capítulo a mais nessa história que promete novos desdobramentos.
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3: E essas foram as informações que movimentam o cenário esportivo, trazendo os detalhes de quem está em campo e fora dele. A gente se encontra na próxima parte do Minuto Esportivo, com mais conteúdo e muita análise. Fique ligado, a paixão pelo esporte não para.
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5: Cidade, 8 horas 33 minutinhos. Estamos de volta e agora com uma mensagem especial para você. 14 de julho, também é lembrado como o Dia da Liberdade de Pensamento, uma data que nos convida a refletir sobre um direito fundamental, o de pensar, questionar, aprender e formar nossas próprias opiniões. Em um mundo onde as informações chegam a todo instante, exercer a liberdade de pensamento significa buscar conhecimento, ouvir diferentes pontos de vista e respeitar quem pensa da forma diferente. Não é sobre concordar com tudo, mas sobre reconhecer que o diálogo e o respeito são essenciais para uma convivência saudável. Que essa data nos inspire a valorizar a educação e reflexão, bom senso, sempre com responsabilidade e respeito ao próximo. Afinal, quando as ideias circulam com liberdade e respeito, toda a sociedade cresce. Maravilha, né? Então fica aí o alerta para você. Hoje é o dia do liberdade de pensamento, trazendo para você liberdade de expressão e também de aceitar o pensamento do próximo, né? Não ligar o modo ignorante e achar que você tem razão em tudo. Então cuidado, viu? Às vezes esses tipos de pensamento te afastam de pessoas que mais te amam. Vamos de música então? Chegando Cleiton Romário, Opa, cadê eu?

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essa daí na... Cidade, 8 horas 46 minutinhos, chegando Henrique Juliano, essa daí namora. Também tivemos Gustavo Lima, à noite. Felipe Rodrigo, Dois Gumes e Cleiton e Romário. Opa, cadê eu?

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8: Estamos chegando, 8 horas 49 minutinhos. Já tá chegando mensagem por aqui. Fala comigo, Betinho, como é que é?
9: Bom dia, meu amigo Lucas.
8: Bom dia.
9: Mandou uma moda chonada hoje.
8: Opa, até duas aí.
9: Os parabéns, muitos anos de vida, felicidade, paz, que ela seja essa pessoa abençoada. O amor da minha vida. Toca pra nós, Enquanto o Sol Brilhar. Ótimo dia, ótima terça-feira pra todos. Fala com nós.
8: Fala com nós, boa, boa. Abração então pra o Simone, né, Betinho? Tá ouvindo a gente lá na Casa Nova, grande abraço, Simone. São os votos aí do Betinho, ó, mais conhecido como Seu Amor. Mandando mensagem pra gente aqui pra dedicar pra você. E é claro, viu, Simone? Parabéns, feliz aniversário, viu? Muitos anos de vida, são os votos meus de toda a equipe da Cidade FM. Que essa data se repita por muitos e muitos e muitos anos, tá? Todo sucesso para você, para sua família, essa família maravilhosa que vocês têm, né, Betinho?

Sim, abraço, meu irmão. Tamo junto sempre. Obrigado pela amizade, pelo carinho, viu? Pelo companheirismo de sempre. Tamo junto. Bora, vamos finalizando então nossa conexão nessa manhã de terça-feira. Mandando mensagem em especial para o Simone lá na Casa Nova, pro Betinho, meu parceiro, para todos os ouvintes da Cidade FM. Eu volto às 13 horas com muito mais Voo Livre para vocês. Tchau, abraço, beijo, fui. E fiquem com Mato Grosso e Matias. Enquanto o sol brilhar.

0: Cristiano! Rapaz!
1: Obrigado, linda! Deus te abençoe!
0: Meu Deus, que felicidade estar aqui de novo com vocês!

0: não, viu? Perdeu.
1: Nunca mais.
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3: Fala, galera ligada aqui na rádio. Chegando com toda a energia, eu sou Andressa Pires e tô super feliz em te acompanhar nesta primeira parte do nosso Drops News. Por aqui, a gente mergulha de cabeça nas notícias mais quentes do universo da música, dos artistas que a gente ama e de tudo que tá bombando. E pra começar, uma polêmica que tá dando o que falar nas redes sociais, envolvendo dois nomes gigantes da nossa música e da internet. A Luísa Sonza, ela reacendeu a briga com o ex-marido, o Whindersson Nunes, depois de curtir uma publicação de um advogado que detonava uma piada feita por ele sobre a música Penhasco. A atitude da cantora viralizou e aumentou ainda mais a polêmica, deixando os fãs super divididos e com a internet pegando fogo com essa história toda. Eita que o babado é forte, hein? Mas calma que o Drops News não para por aqui. Tem muito mais informação e fofoca boa vindo por aí. Não sai daí. Já já eu volto com mais no Drops News.
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1: Olá, queridos corações que sintonizam. Que alegria imensa ter você aqui nesta nossa primeira parte do Guia Astral. Sou Letícia Leal e estou feliz em te guiar por essas energias com carinho e inspiração. Vamos juntos descobrir sobre autoconhecimento e crescimento pessoal.
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1: Pra você, Áries, a energia te convida a um mergulho profundo nas suas verdades. Use sua coragem para explorar sua essência, fortalecendo laços e guiando escolhas. Permita-se e descubra a força interior. Sua cor da sorte é o vermelho vibrante e seu número é o 17.
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1: Meu querido Touro, a estabilidade que busca está na sua sabedoria interior. Cultive a paciência no crescimento, encontrando paz no amor e consolidando habilidades. A verdadeira segurança vem de dentro. Sua cor da sorte é o azul marinho e o número da sorte é o 33.
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1: Para você, Gêmeos, desvende os múltiplos aspectos do seu ser com leveza e curiosidade. Dialogue com emoções para harmonia, aprofundando conexões e gerando novas ideias. Use sua mente brilhante. A cor da sorte é o laranja e o número é o 58. E olha, o Guia Astral está só começando. Na nossa próxima parte, desvendaremos Câncer, Leão e Virgem. Não sai daí, a gente volta.
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8: Bom dia, tudo bem com vocês? Eu espero que sim, hein? Por aqui tá tudo ótimo, caso você esteja se perguntando. Caso não esteja, tá respondido da mesma forma. Fazer o quê, né, bebê? Tá começando pra você um Encontro Marcado comigo, sua amiga Mariana Mota. E hoje a gente vai ser muito feliz aqui, tá? Se tiver tristinho, já prepara, já que a emoção vai sair do peito aí, viu? Porque hoje a gente começa muito, muito bem. Você tá doido? Pra participar, pessoal, vocês sabem que tem o WhatsApp, que é o 996330983. Ou liga pelo telefone fixo 3281-5800. E hoje tem feitos por Tatá pra vocês aqui no nosso Encontro Marcado. Mas já eu conto pra vocês como participar. Pode ligar também pelo telefone fixo, viu? 3281-5800. Já mandar um grande abraço especial aqui pro José Alexandre, pra Elivane também, pra toda a galera, né? Toda a equipe do Táxi Amigo. E eu falei que a gente começava bem, a gente vai começar mesmo, tá?
9: 9:12.
8: Bruno Rosa pra vocês, participação do Murilo Rufi, atriz demais.
9: Murilo Rufi!

0: só essa bola no gol.
1: Valeu, Goiânia!
2: Delícia, tamo cara, junto. Tem que respeitar.
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1: Fala, galera plugada. Andressa Pires chegando com toda a energia. Que bom ter você no plugado, que já tá no ar pra você.
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1: E já começamos com um babado forte das celebridades. A Gabi Prado não poupou críticas ao Cartoloco e disse que ele merece cadeia.
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1: Então a história é a seguinte: a Gabi Prado, que é super amiga da Gabriela Augusto, ex-namorada do Cartoloco, deu uma declaração bem forte. Ela comentou que a Gabriela, inclusive, já foi ao Fantástico para denunciar agressões que teria sofrido do jornalista. A Gabi Prado não se segurou e afirmou que queria ter denunciado o Cartoloco e que, na opinião dela, ele merece cadeia. Essa declaração gerou um burburinho enorme, mostrando o quanto o assunto é delicado e levanta discussões importantes sobre violência e o apoio às vítimas. É um caso que tem mobilizado muita gente, viu? Mas não sai daí não, que o Plugado volta rapidinho com mais novidades. Fica ligado.
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1: Olá, que bom te reencontrar aqui no Guia Astral. Sinta-se em casa. Vamos continuar nossa conversa especial.
0: Câncer, Leão, Virgem.
1: Vamos com o Câncer. Busque equilíbrio emocional.

0: fortalecendo laços e cuidando do bem-estar. Intuição guia o trabalho. Abrace a sensibilidade. Cor da sorte, azul celeste. Número da sorte, 21.
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0: Agora, Leão. O momento pede autoconfiança e brilho. Expresse-se com autenticidade nos relacionamentos e vida profissional. Luz inspira. Invista em paixões. Cor, dourado. Número, 42.
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0: E para a Virgem, a palavra-chave é organização, interna e externa. Refine habilidades, planeje e cuide da saúde. Pequenos ajustes trazem resultados. Confie na capacidade de transformar. Cor, azul marinho. Número, 81. Nossa jornada astral só começando. Na próxima parte, as energias de Libra, Escorpião e Sagitário. Fique com a gente. O universo tem muito a revelar.
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1: Você está no Minuto News e as manchetes que você precisa saber agora são: o presidente Lula cumpre agenda em São Paulo, focado em compromissos políticos e institucionais. A Xiaomi, gigante da tecnologia, anuncia cortes em seu quadro de funcionários após queda de lucro e de receita no primeiro trimestre. E o tráfego no estratégico Estreito de Hormuz registra o menor nível em 5 semanas.
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1: O presidente Luiz Inácio Lula da Silva cumpre agenda em São Paulo. O chefe do Executivo Federal desembarca na capital paulista para dar andamento a uma série de compromissos políticos e institucionais importantes. Esta movimentação presidencial acompanha de perto as discussões sobre os próximos passos do governo em temas prioritários para o país. A presença do presidente em São Paulo reforça a atuação da sua gestão na articulação de pautas relevantes, buscando o diálogo com diferentes setores da sociedade. A Xiaomi, uma das gigantes do setor de tecnologia, anunciou cortes em seu quadro de funcionários. Essa decisão estratégica surge após a empresa registrar uma queda significativa, tanto no lucro quanto na receita, durante o primeiro trimestre do ano. A redução de pessoal faz parte de um esforço para otimizar as operações e controlar os custos, em um cenário de desafios econômicos e de mercado que afetam globalmente o setor de eletrônicos e manufatura. A empresa busca reestruturar-se para manter sua competitividade, e o volume de tráfego no estratégico Estreito de Hormuz atingiu seu menor patamar em 5 semanas. Dados recentes do setor marítimo indicam uma redução considerável no número de embarcações que cruzaram essa rota vital no domingo, dia 12. Essa queda representa uma mudança nos padrões de navegação em um dos mais importantes corredores marítimos do mundo, fundamental para o transporte global de petróleo e gás. O Estreito de Hormuz é um ponto crucial para a economia energética global e qualquer alteração em seu tráfego é observada com atenção.
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1: Chegamos de volta com o nosso Guia Astral.
0: Libra, Escorpião, Sagitário.
1: Para você, libriano, este é um momento de reavaliar suas escolhas afetivas e profissionais. Busque o equilíbrio, mas não tema se posicionar com mais firmeza, pois o amor pede verdade e suas emoções merecem clareza. Permita-se explorar novas paixões e desenvolver a espiritualidade através da arte. Confie na sua voz interior e não se subestime. Sua felicidade é prioridade. Cor verde esmeralda. Número 37.
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1: Agora, para o intenso escorpião, as transformações seguem a todo vapor, trazendo a chance de curar feridas antigas e abraçar um novo eu. No campo profissional, prepare-se para desafios que exigirão resiliência. Sua espiritualidade se aprofunda ao encarar suas sombras. Mergulhe fundo e renasça mais forte. Você é capaz de superar. A cor que te acompanha é o vinho e seu número da sorte é o 47.
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1: E para os aventureiros de Sagitário, a energia vibra em expansão e na busca por novos horizontes, internos e externos. No amor, a liberdade e a parceria são essenciais, buscando conexões que inspirem crescimento. No trabalho, sua visão otimista será valorizada. A espiritualidade se manifesta na fé. Não tenha medo de sonhar grande e seguir seus ideais. A vida te convida a explorar. Sua cor da sorte é o terracota e o número é 81. Ufa, que parte intensa e cheia de descobertas, não é mesmo? Mas nossa jornada astral ainda não terminou. Fique ligado, porque logo mais, no próximo giro do Guia Astral, teremos as revelações para Capricórnio, Aquário e Peixes. Não perca!
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0: Bom dia, Mariana. Toca aí pra gente Zé Neto e Cristiano, Largado às Traças. Eu ofereço pra todo o pessoal da Fazenda Palmares e pra todos que gostarem da música. E obrigado.
1: Eu que agradeço, viu? Bom dia pra vocês aí. Vamos que vamos, bora que bora. Hoje tem Feitos por Tatá pra vocês aqui na 98,3. E olha só, pessoal, é só pedir sua música preferida, tá bom? Vem pedir, pode ser pelo WhatsApp, que é o 996330983, ou pelo telefone fixo 3281-5800. E você participa desse sorteio incrível aqui, Feitos por Tatá pra vocês hoje, nessa terça-feira maravilhosa. Tatá, um beijo pra você, um beijo aí pra todo o trio Parada Dura.

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5: Que alegria ter você de volta aqui no Guia Astral. Chegamos na nossa última parte. Vamos juntos sentir a energia que nos aguarda.
4: Capricórnio, Aquário, Peixes.
5: Capricórnio, é tempo de reavaliar conquistas. No amor, busque conexões genuínas. No trabalho, reconhecimento vem, mas priorize seu bem-estar. Permita-se flexibilidade. A verdadeira força vem da alma. Cor da sorte, azul royal. Número 17.
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5: Aquário. Sua energia pede liberdade. Liberte-se de expectativas no amor, amando com autenticidade. No trabalho, a criatividade flui. Quebre padrões. Confie na intuição para as mudanças. Seu caminho é único. Cor da sorte, violeta. Número 42.
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5: E para você, Peixes, um período de mergulho interior. Busque conexão profunda e empatia no amor. Projetos criativos ganharão destaque. Proteja sua energia, mantendo o coração aberto. A sensibilidade é sua força. Cor da sorte, lilás. Número 88. Que jornada linda fizemos, não é? O Guia Astral se despede com gratidão. Que a inspiração continue a guiar seus passos em direção a uma vida plena e cheia de significado. Um abraço de luz e até a próxima.
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7: Bom dia, Mariana. Manda pra nós aí, Bruno Marrone. Mariana aí pra nós ouvir. Deus abençoe o nosso dia aí. Tudo de bom. Tamo por cá.
8: Opa, bora, bora, hein? Tem jeito não. Tá chegando então pra vocês um Bruno Marrone. Antes só queria lembrar que hoje tem feitos por Tatá pra vocês. Brinde muito especial pra deixar nossa terça-feira ainda melhor, né? Um grande beijo pra você, Tatá. Vamos que vamos. Bora que

Bora, Mariane. Logo em seguida ainda tem um Tailândia com Luísa Martins, que eu sei que vocês adoram. Mandar um grande abraço também pra ele, que adora uma moda bruta, rústica, sistemática. É o Osmar Lambreto, um abraço pra você, meu parceiro. Tamo junto.

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4: Fala, galera do esporte. Sejam muito bem-vindos ao seu Minuto Esportivo. Chegando com as principais informações do mundo da bola para você. Com um resumo do que movimenta o cenário do futebol. Começamos com a notícia de que o Nottingham Forest está fazendo contatos para tentar a contratação de Lucas Bergvall, jovem meio-campista que atua no Tottenham. E o Vasco da Gama, por sua vez, intensifica as negociações para trazer Jair Cunha, que atualmente está no Nottingham Forest.
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4: Sobre a situação do Nottingham Forest, os dirigentes do clube inglês estão mostrando que realmente estão dispostos a investir milhões em reforços para a equipe. E um dos grandes alvos deles no mercado

0: De transferências é justamente o jovem jogador Lucas Bergvall, que atualmente veste a camisa dos Spurs, o Tottenham. O Forest busca qualificar o seu elenco e vê no meio-campista uma peça importante para o seu futuro. A movimentação no mercado europeu segue intensa e o nome de Bergvall é um dos que vem sendo especulados para grandes investimentos por parte do Nottingham Forest. Mudando de ares, aqui no Brasil, o Vasco da Gama segue firme em suas negociações. O clube carioca está intensificando os contatos para tentar a contratação do jogador Jair Cunha. O atleta, que faz parte do elenco do Nottingham Forest, não vem tendo muito espaço na equipe inglesa. Por essa razão, ele aparenta estar livre no mercado de transferências, o que facilita o interesse de outros clubes, como o Vasco da Gama. Jair Cunha chegou ao Nottingham Forest com grandes expectativas, mas a falta de oportunidades pode estar abrindo as portas para uma mudança de ares e um possível retorno ao futebol brasileiro, com o Vasco se mostrando bastante interessado em contar com o seu futebol para reforçar o elenco.
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0: Essas foram as informações desta parte do Minuto Esportivo. A gente se encontra na próxima, com muito mais esporte para você. Um abraço.
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3: É isso aí, tô de volta com você aqui na 98,3. Rapaz, esse pessoal aqui tá romântico demais hoje, viu? Vamos ouvir os pedidos aqui.
4: Bom dia, Mariana.
3: Bom dia.
4: Manda pra gente a Igrejinha Azul. Bom dia a todos. Tenha uma boa semana.
3: Opa, essa é boa demais, né? Um grande abraço também pro João Batista. O pedido dele foi um pouquinho diferente, ó.
5: Bom dia, Mariana, ó.
3: Bom dia.
5: Tô ligadinho desde cedo, tá?
3: Aí sim.
5: Manda uma do Renan e Raí pra nós aí. Uma bem apaixonada.
3: Falou, eita.
5: Menino? Bom dia pra você, tá?
3: Pra obrigado. Você também, meu querido. Vamos que vamos, então. Eu escolhi do Renan e Raí, Chorei no Sinal. E a gente ainda vai ter um digitando, ainda especialmente pra Jéssica, que fez esse pedido de uma música, inclusive, que eu gosto bastante. Vamos que vamos, bora que bora, então. Pra você que tá sintonizando agora, lembrando que hoje tem feitos por Tatá. Pode participar pelo WhatsApp ou pelo telefone fixo 3281-5800. Mirena, eu ofereço esse Renan e Raí pra você também, que eu sei que você ama. A Luísa Almeida também. Um grande abraço pro Luiz Júnior. Vamos que vamos.
6: Tudo em jeito.

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0: Bom dia, Mariana. Aqui é o Gilberto Fernandes. Eu te pedi uma música de Rick Renner. Escolhe uma pra nós aí. Eu ofereço minha esposa Giovana, meu filho João Pedro e meus amigos aqui na Vazante. E pra você, amiga, um abraço.
1: Grande abraço pra você também, viu, meu parceiro? Olha só, pessoal, hoje tem sorteio pra vocês do Feitos por Tatá. Então vem participar, pode ser pelo WhatsApp, que é o 996330983. Ou pelo telefone fixo, 3281-5800. Você tá doido? Essa aqui é boa demais, hein?

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1: Você está no Minuto News. E eu sou a Serena Santana, pronta para te deixar por dentro do que movimenta o Brasil e o mundo. Vamos direto para as manchetes que marcam a nossa parte de hoje. O governo Lula entra e o tarifácio aplicado pelos Estados Unidos segue sem acordo à vista. No panorama político, um ano após o tarifácio, o governo brasileiro ainda não vê caminho claro para reverter as taxas. E, por fim, o governo tenta ganhar tempo com uma medida provisória para adiar o debate sobre a dívida rural.
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1: O governo Lula enfrenta uma semana crucial em relação ao tarifácio imposto pelos Estados Unidos. O Planalto avalia que os negociadores norte-americanos provavelmente vão ignorar os argumentos técnicos apresentados pelo Brasil. Com isso, a expectativa de uma reversão da tarifa neste momento é considerada pouco provável pelas autoridades brasileiras. A tensão diplomática e econômica permanece, com o Brasil buscando soluções para o impasse. Seguindo na questão econômica, já se passou um ano desde a implementação do tarifácio, e o governo brasileiro não vislumbra um caminho efetivo para reverter essas taxas. A política tarifária dos Estados Unidos contra o Brasil tem sido marcada por diversas reviravoltas ao longo do tempo. No entanto, o governo entende que a revogação das taxas atuais se mostra pouco provável, indicando a persistência de um cenário desafiador para as exportações brasileiras. Mudando para a pauta interna, o governo busca adiar o debate sobre a dívida rural. Para isso, tenta ganhar tempo por meio de uma medida provisória. A estratégia visa postergar as discussões sobre o tema, que são consideradas complexas e sensíveis. O recesso parlamentar está previsto para começar na próxima sexta-feira, dia 17 de julho. Com essa movimentação, as discussões sobre a dívida rural devem ficar para agosto deste ano, aliviando a pressão sobre o Congresso.
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0: 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São 10 horas e 37 minutinhos e começa agora para você o informativo 190. Bom dia, Lucas. Bom dia, Fernando. Bom dia, Agnes.
1: Bom dia, Mariana. Bom dia, Fernando. Bom dia, Lucas.
2: Bom dia, Fernando. Bom dia, Agnes. Bom dia,
3: Mariana. Bom dia, Mariana. Bom dia, Agnes. Bom dia, Lucas.
0: Eita.
3: Eita, nós, hein? Eita. Rapaz, como foram as últimas horas aí, ô PM Agnes?
1: Tivemos dois boletins de ocorrências, né? Um foi encontro de cadáver na rodovia MGC. A polícia militar foi acionada pelo SAMU após um trabalhador rural ser encontrado sem vida pelo proprietário da fazenda, onde trabalhava como diarista, em uma estrada vicinal, próxima à rodovia. A vítima estava sem sinais de violência. A perícia foi dispensada e o corpo foi encaminhado ao IML pelo serviço funerário. Há suspeita de morte por mal súbito.
3: Seria uma morte natural.
1: Exatamente. E outra foi
3: uma... Você não sabe a idade, não?
1: Não sei. Visita tranquilizadora em caso de violência doméstica contra a mulher na Avenida Antônio Rodrigues de Sena, no bairro Olaria. E foi esse.
3: Foram só essas ocorrências.
1: Exatamente.
3: Triste aí, né? A perda de vida aí do trabalhador rural. Mas como se foi morte natural, menos mal, né?
1: Menos mal.
3: Uma coisa que vem chamando atenção aí, a gente vem e tá acompanhando aí várias ocorrências, é de furto e também roubo aí na zona rural, principalmente ali na região do Rio Bonito. Algumas pessoas aí, alguns suspeitos já foram identificados, inclusive tem várias filmagens com as pessoas, mas né, a pessoa usando capuz, né? Isso. Então tá encapuzada lá, não dá para ver muito bem a fisionomia, não dá para identificar totalmente a pessoa, mas já foram feitas várias filmagens aí em vários setores aí, em várias fazendas aí nessa região, principalmente ali, sei na região do Rio Bonito, Gaia, é por ali. Então tem que estar aí bastante atento, se alguém vê alguma coisa suspeita, comunicar com a polícia militar, entrar em contato aí para que a gente vê se possa resolver esse problema que está causando medo ali na população, né? Porque foram vários furtos, inclusive alguns roubos também, seguidos até de violência. Então, é bastante complicada essa situação. A polícia está de olho, a polícia está trabalhando. A gente está participando de alguns grupos ali de fazenda também. O pessoal do sindicato já está acionando aí delegados regionais, né? Para que tomem alguma providência para que esse problema seja sanado e que o pessoal da zona rural, né? Nossos agropecuaristas fiquem tranquilos, possam aí desenvolver seu trabalho, colocar, né? A comida, o pão nosso de cada dia em nossas mesas, já que são tão importantes aí para o nosso país e para o mundo, de uma forma geral. Respeito muito, tenho um carinho muito grande aí pelo pessoal da zona rural, pelos nossos agropecuaristas, pelo pessoal do agronegócio. Então, é uma ressalta que a gente fala, e o pessoal ficar atento e comunicar rapidamente com a polícia se ver alguma coisa suspeita. Bora lá?
1: Bora lá.
3: Tem alguma coisa aí, Lucão, hoje? Hoje tem futebol?
4: Hoje tem a semifinal aí da Copa do Mundo, né? Começa hoje, hoje e amanhã tem semifinais, hoje tem somente Espanha e França.
3: Somente isso?
4: Joguinho básico.
3: Eu acho que essa aí poderia ser até a final da Copa, né?
4: Eu acho que vai ser final antecipada, né?
3: Uma final antecipada.
4: Literalmente.
3: França e Espanha.
0: Rapaz
3: do céu.
4: Jogaço, né?
0: Vai ser bom de assistir mesmo.
3: O que vocês acham que vai dar?
4: Não, eu fiz a minha aposta ontem, né? Pelos últimos repertórios.
3: Você apostou na França, aposta?
4: Não, na Espanha.
3: Não.
4: Eu acho que o repertório da Espanha versus a França é muito favorável, só, mas assim,
3: mas
4: é outros tempos.
3: Mas o estágio da França hoje tá acima, né? A França tá jogando mais.
4: Mas eu acho que
3: a Espanha vem crescendo, né?
4: Eu acho
3: é importante,
4: que a Espanha,
3: ela vem crescendo na hora certa.
4: Eu acho que ela tem futebol pra bater de frente.
3: Pra bater de frente.
4: Mas tem que querer, né?
3: Pois é, por isso que eu acho que a única que tem pra bater de frente com a França hoje seria a Espanha. E eu acho que a França tem mais futebol também pra ganhar da Argentina. Por isso que eu fico em dúvida. Eu prefiro a Espanha, mas eu

0: Penso que às vezes a Espanha ela tem mais dificuldade para ganhar da Argentina. Acho que a França ia passear.
1: É, eu acho que realmente.
0: Então o problema é esse. Mas
1: a França
0: futebol. Mas não sei se a Argentina passa pela Inglaterra amanhã também, né?
1: De repente
0: dá uma Inglaterra e Espanha, eu acho que seria legal, hein?
1: Seria diferente, né?
0: Ela, se eu não me engano.
2: Mas seria até feriado pra nós, viu, né?
1: É, tinha que ser feriado. Não, patrão, vamos fazer uma aposta.
0: Mas baseado em quê?
1: Não, vamos fazer uma aposta. Porque é uma coisa muito difícil acontecer.
0: O quê?
1: Passar a Espanha e a Inglaterra. Vamos combinar que se for Espanha e Inglaterra, você dá folga pra nós.
0: Mas você sabe que dia que é o jogo?
1: Não, nem sei. Eu sou...
2: Que dia que é? No domingo.
0: Então... Eu acho que é sábado.
2: Sábado é o terceiro lugar.
1: Folga na segunda, olha.
0: Fosse Brasil, não é três dias de folga, só pinga e cachaça.
1: Tem coragem de apostar no impossível, fosse, não? Né? Aí, ó. É quase impossível dar esse resultado. Por que não faz uma apostinha dessa?
2: Não, mas não dá, não.
1: Eu ia torcer tanto.
0: Aí lá. O que você acha, Jaque? Final, Espanha e Inglaterra dá o quê?
3: Final, ela falou Espanha e Inglaterra.
2: É da Espanha. Se chegar uma Espanha e Inglaterra, é da Espanha.
1: É, eu acho que é da Espanha.
2: Favoritíssima.
0: Chuta aí então, o que vocês acham hoje? Espanha.
2: Eu pus Espanha, eu acho que vai ficar 1-0 para a Espanha.
0: Tempo normal ou prorrogação?
2: Tempo normal, acho que vai prorrogação isso. Não, não, do Lamine não. Eu acho que tá mais pro. Mas pro Rodri ali, às vezes o Rodri vai aprontar.
0: O Rodri, ele tá, depois que ele não voltou tão bom não, mas ele decidiu umas Champions.
2: Não,
0: né?
2: o Rodri ele já foi considerado o melhor jogador do mundo, né? Foi, tem uma bolinha
0: aquela
2: de ouro
0: vez
2: ali.
0: Teve um problema dele com Vinícius, né? Todo mundo achando que o Vinícius ia ganhar, eles deram pra ele. Uma deu pra ele, a outra
1: verdade.
0: Deu pro Vinícius. Pro então Vinícius. Os dois foram considerados melhores. Acho que uma foi a France Football, não sei.
2: Isso.
0: Que foi o Rodri, e depois a FIFA, não sei se foi o contrário, mas teve isso aí, os dois ganharam. Fala aí, Osmar Lambreta, acelera aí, Andréia, também tá ligado com a gente, a Mirena, Fabrição Cunha, Cunha.
2: Ua.
0: Ao vosso, mas...
2: Traz uma notícia ruim, então, da Copa, né, gente? Já teve muitas tragédias, mais uma aconteceu. É, Jarden Adams, jogador da África do Sul, foi encontrado morto, né, em sua residência. É, de acordo com testemunhas, relataram ali que após a eliminação nas oitavas ali da Copa do Mundo, ele vinham sofrendo ameaças, ele e a família, né? Então, tá sendo feita aí toda uma investigação, né? Um jogador novo, de 25 anos. Então, é um fato muito, muito triste aí, né?
0: É isso,
2: rapaz. E a polícia lá tá fazendo todo o alerta aí pra saber, né?
0: Não sei se vocês se lembram, numa Copa também, um jogador colombiano, foi morto. Porque na Colômbia, naquela época, o narcotráfico mandava,
1: eu
0: né?
1: Lembro disso.
0: Então, um jogador lá teve... Eu não sei se ele errou um pênalti, se ele entregou um gol, mas...
1: Acho que ele fez contra.
0: Fez contra,
1: fez
0: né?
1: Contra,
0: ele foi assassinado pelos traficantes lá, pelo pessoal. Mas isso aí foi comprovado. Esse da África do Sul ainda não sabe qual a causa.
2: É, não sabe, né? Eles só relataram que ele vinha sofrendo ameaças, mas não... Vai juntar todos os fatores aí para trazer a prova à tona, né?
0: As figurinhas do Fabrício,
1: não,
0: rapaz.
1: Não dá, não.
0: Tem noção não, né? Ele dá, é doido não. Mesmo. Eita, nós.
1: Ele é o capitão do figurinho.
0: Ele é o capitão. Capitão do figurinho. Eita, nós. Tá certo. Mas nós não chutamos o resultado. Você acha que é 1-0 pra Espanha? Você acha que é quanto?
1: Eu vou chutar 2-0 pra França.
0: Ixi, eu tô achando que você vai ganhar. Mas eu vou chutar 2-1 pra Espanha, que é mais torcida, mas apesar que eu acho que a França é mais time. E até se for ver por merecimento, acho que a França merece chegar na. As canetas sumiu tudo, gente. Rapaz, onde foi aparecer essas canetas? É vermelha, é preta, é roxa.
1: Aproveitar o gancho que a gente tava falando do narcotráfico da Colômbia. Aqui no estúdio tem um. Tem um tráfico de caneta que é loucura.
0: Eita, nós.
1: Então vai ser
0: 2-1 para Espanha. Eu vou chutar. Agnes. 1-0 para Espanha.
2: 1-0 Espanha.
3: O meu vai pros pênaltis,
1: para
3: deixar a coisa mais.
1: E quem que ganha?
3: Ah, Espanha.
1: Quanto?
0: Não, nos pênaltis é difícil chutar um restante.
3: Mas você acha um de diferença aí? Um de diferença.
1: Tá.
0: Tem que ser mais ou menos um mês, porque senão...
1: Mas às vezes é até mais, né?
0: Mas não pode ser muito, porque senão acaba antes, né?
1: Eu 2-0 pra França.

0: Pronto, fechou.
1: Nossa, agora tadinha. Já era pra Espanha. Só que a gente tá torcendo.
0: E amanhã tem Argentina. Amanhã tem Argentina e Inglaterra.
2: Argentina e Inglaterra. Messi vs Hurricane. É,
3: tanto o Lucas quanto a Agnes já tinham acertado que seria Espanha e Inglaterra. Peraí, Espanha.
2: Argentina e Inglaterra.
3: Ah, tá. Não, esse aqui é o chute de quando?
1: Não, esse aí acho que você fez ontem, né? Não
4: sei.
3: É pra saber a final, né?
2: É, se é a final.
0: Ah, tá.
3: Tá, Lucas e Agnes, Espanha e Inglaterra. Eu acho que é a França e a Inglaterra. Eu sei, Fernando.
0: Se eu vou chutar a França e a Argentina só pra ficar diferente. Mas não quero que seja.
3: Tomara que não.
0: E tanto é que eu chutei que a Espanha vai ganhar hoje.
3: Vai ganhar.
0: Né?
3: Depois, mas você foi esperto, que você perder numa, você ganha na outra. Não tem como.
1: Espanha e Argentina.
2: Tem chances, grandes chances.
0: Por que que você não vota na Inglaterra e Argentina na final?
3: Não, vou deixar.
0: É porque não tem jeito também, né? Porque um vai jogar contra a outra. Né? Sou bonzinho, né?
3: Sabia que era uma pegadinha.
0: Mas não tá te pegando de dia mais não, meu menino. Você tá esperta demais.
3: Vambora. É isso, foi isso.
0: E o Serjão?
3: Sérgio, qual deles? Os Boy Hunter?
0: É,
3: mandar até um grande abraço, né, pra toda a equipe do BenTV Country Club.
0: Rapaz, Breninha é gente boa, ele é a Fabíola, toda a galera, o Boi. Mais alguma coisa aí, Lu?
2: Não, não, de momento só. Tava
0: lembrando que amanhã, né, recomeça o Campeonato Brasileiro, teríamos alguns jogos, inclusive amanhã, destaque, se eu não me engano, Botafogo e Santos. Será que é com Neymar ou sem Neymar?
2: Isso, ó, vamos olhar aqui a tabela, né? Amanhã tem, na verdade é quinta-feira, né? Que começa, Fernando, amanhã não.
0: Amanhã não tem Botafogo e Santos.
2: Não, não.
0: É na quinta?
2: Botafogo e Santos é na quinta-feira, dia 16, 19h30. Assim como Vasco da Gama e Vitória. Os dois jogos são no mesmo horário, né? Na quinta-feira. Aí na sexta tem Chapecoense e Bahia. Agora eu tô ansioso pra esse dia 22.
0: Quarta-feira, olha aí, o que tem quarta-feira aí, por favor?
2: Nada.
0: Nada?
2: Nada.
0: Só a gente.
2: Só a semifinal, né? Da Argentina e Inglaterra.
0: É. Não, na sexta-feira também, não sei se é na sexta, passou pro sábado agora, que tem Mengão e Olímpia.
2: É, isso é amistoso?
0: É.
2: Ah, tá, porque aqui eu tô vendo campeonato, eu tô vendo campeonatos oficiais, né, onde Palmeiras é líder, aí eu tô vendo só os oficiais.
0: Por enquanto.
2: Os de amistosa, nem no calendário do Flamengo tem esse jogo aí que você falou, ó. Só tá falando que a próxima dele é quarta-feira, então, dia 22/7.
0: Contra Chapecoense.
2: É porque são jogos irrelevantes, né, que não tem nenhum tipo de holofote.
0: Mas
2: ninguém sabia.
0: Claro que tem. Flamengo jogou contra o Benfica, uma das maiores equipes do mundo.
2: Benfica tava com um time reserva.
0: Que reserva, seu time total. O Flamengo tá com reserva, que tinha 15 nas seleções espalhadas pelo mundo.
2: Nada relevante.
0: E agora o Olímpia, que já foi campeão da Libertadores. É o Flamengo que se prepara. Agora tem time aí que parece que não dá conta de fazer nem amistoso.
2: Que isso, né? Já venceu 4 dos que nós jogou até agora. Então tá chegando. Pera aí. Espera que nós tá chegando.
1: Amanhã eu vou procurar um time pra ela agora.
0: Falei assim,
1: se não sendo
3: o
1: Vasco, seu patrão fica bravo.
3: Não,
0: eu pensei
3: exatamente
0: Deus,
3: que fosse o Vasco.
0: Só pra me encontrar. Depois ainda quer folga, né, Lúcio? Sábado é você de novo, né?
3: Não, né não. Né não, eu vou torcer pro Flamengo, ué.
1: Olha a conversinha dela.
0: Um time é meu? Um time é meu. Um time é meu, né, Lúcio?
2: É.
0: Um time é meu.
2: Só falar aqui agora, sem clubismo mesmo, né? A gente vai só passar aqui, lembrando que Flamengo e Palmeiras estão vindo uma disputa grande aí, né? Agora Palmeiras está reformando o time, Flamengo também tem com vários jogadores, para ver o trajeto aí do Flamengo. Sabia que o Flamengo vai passar por uma semana muito decisiva aí, na sequência?
0: É difícil, hein?
2: Chapecoense, São Paulo, Internacional, o mais assim é o Vitória, né? Mas Flamengo...
0: Bom, Vitória que classificou o Flamengo do Brasil, né?
2: São Paulo e Internacional são dois clássicos aí, né?
0: E o Palmeiras?
2: A sequência do Palmeiras aqui pelo Campeonato Brasileiro, ele vai pegar o Coritiba na quarta-feira, Atlético Mineiro e Vitória.
0: Só mamão com açúcar.
2: Só mamão com açúcar, caramba.
0: Vambora?
2: Difícil.
0: Hoje tem Nath Bisinotto, você dá uma adiantada no parangolê aí, viu, Mário?
3: Vou deixar.
2: Tchau, obrigado,
0: até amanhã, se Deus quiser. 190?
3: Mais ou menos.
1: Volta amanhã, mais ou menos, nesse horário.
3: Isso aí.
0: É isso aí.

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2: 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É isso aí, tô de volta com você aqui na 98,3, 10 horas e 55 minutinhos. Da meia-noite às 6. Tá chegando pra você, Luan Santana.

0: Brasil, valeu, Matheus Carlos Fernandes.
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Tô de volta com você aqui no encontro marcado, nosso date diário. Bebê, e atenção, tá? Hoje tem pra você feitos por Tatá. E pra participar é só pedir sua música preferida pelo WhatsApp, que é o 996330983, ou ligar pelo telefone fixo 32815800. Tem vídeo novo lá no nosso Instagram também, Cidade FM, _ Tupaciguara. Corre lá, curte, comenta, compartilha, ajuda a gente aí nesse engajamento maravilhoso, tá bom? Ó, inclusive o Sebastião pediu uma música do Eduardo Costa e tá chegando agora. Me apaixonei, viu?

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1: Bom dia, queridos ouvintes do programa Sintonia Feminina. Mais uma terça-feira abençoada aqui com vocês. Quero mandar um grande abraço pro pessoal do comércio local, onde eu passo. Pessoal, ó, Nath, nós estamos ligadinhos toda terça-feira. Para você, dona de casa, que está aí fazendo esse almoço cheiroso. Férias começando, hein? Começa aquela loucura boa que a gente ama. Para você que está aí na fazenda, em toda a região, para você que está aí nos ouvindo no carro, fique ligadinho porque a nossa convidada de hoje será mais que uma entrevista, uma aula. Uma mulher belíssima, para quem está aqui nos vendo já fica impactado com essa beleza, essa presença, postura, inteligentíssima. Sabe, senhor, ela capta tudo numa velocidade e que eu tenho a honra de tê-la como amiga. Seja muito bem-vinda, Duda Lamadu, Maria Eduarda.
2: Ai, Nath, eu fiquei emocionada agora com essa apresentação. Um bom dia, uma boa tarde para todos os ouvintes da rádio, para quem está acompanhando a gente através das lives. Muito obrigada pelo convite. A gente já está

0: procrastinando isso tem tempo, né?
1: Sim.
0: Assim, já na verdade, teve vários procrastinação. Teve convites e a agenda não estava conciliando, mas agora deu certo.
1: E eu falo, Duda, que é sempre no momento certo. E acredito que hoje você vai trazer para nós algo que é necessário, porque hoje nós vivemos uma era digital e quem não é ponto com é ponto fora. Eu sempre falo essa frase.
2: Adorei.
1: Quem
2: adorei.
1: Não é ponto com é ponto fora. Nós viramos um arroba.
2: Sim.
1: E você está nesta área agora. Nós vamos conhecer um pouquinho dessa transição, até porque eu vi que tem muitas dúvidas. Maria Eduarda trabalhou muito tempo com compliance. Compliance, isso mesmo?
2: Isso mesmo.
1: E à frente, na liderança, trabalhando com muitas pessoas, né, Maria Eduarda? Uma responsabilidade gigantesca. Resolveu empreender aqui nas suas raízes, em Tupaciguara. Abriu a loja Lamadu, que fez a nossa alegria, com o bom gosto que ela trazia nas peças, de muita qualidade. E aí trabalhou loja física, loja online, sempre com conteúdos enriquecedores para a nossa vida, maravilhosos e diferenciados.
2: Obrigada.
1: Então a Maria Eduarda, hoje, ela está trabalhando como
2: gestora de mídias
1: sociais. Gestora de mídias sociais, muito bem. Então a Maria Eduarda, resumindo, ela observou, ela estudou muito, tá? Muito. Ela ficou muito dedicada aos estudos, mesmo com a loja, porque ela estudava para aplicar no seu negócio. E aí ela validou isso na prática, como eu disse para vocês, ali com os conteúdos, e transformou um talento hoje em profissão. Gestora de mídias sociais, está fazendo um trabalho belíssimo. Maria Eduarda, e isso nós vamos querer absorver muito, o tempo é curto, mas ó, quero te sugar. Mas para o pessoal que está aqui assistindo, para a gente dar uma resumida, como que você começou a Lamadu? Como nasceu essa loja?
2: Muito boa pergunta, viu, Nath? Porque quando eu falei que eu estava voltando para Tupaciguara, todo mundo falou assim, gente, você está tão bem onde você está, por que que você está voltando para a sua cidade? Você é louca de empreender. Então eu ouvi várias opiniões e eu falei, eu estou certa do que eu estou fazendo. Por quê? Eu trabalhava, como Nath falou, numa área de compliance, mas até chegar na área de compliance, chegar na posição como executiva de compliance, eu aprendi uma coisa antes. Então, eu, nos meus 22 anos de idade, eu já trabalhava em uma grande empresa e eu queria alcançar posições que eu não estava conseguindo. E aí eu comecei a observar as mulheres que estavam lá, sabe, Nath? Eu falei assim, o que essa mulher tem que eu não tenho? Porque eu era dedicada, eu era esforçada, eu tinha o conhecimento técnico, mas ali eu observei dois elementos que foram, assim, os grandes diferenciais. Comportamento e imagem. Então, quando eu mudei a minha imagem, principalmente, os resultados começaram a vir. Então, quando eu cheguei aos meus 24 anos, eu já estava num cargo de diretoria, uma grande empresa, e ali eu só fui subindo, fui para outras empresas também, cargos executivos, e ali eu conheci o poder que tinha eu me arrumar, eu estar bem vestida, o meu comportamento, porque não adianta, né, Nath, a gente tá bem vestida, estar bem apresentável, se a gente não tem o conhecimento técnico, se a gente não tem um bom comportamento. Mas ali, eu percebi que a minha imagem me fazia alcançar grandes resultados. Então, quando eu saí da área de compliance, que era uma área, só para vocês entenderem, a área de investigações corporativas, que era a área que eu lidava, então a gente lidava com assuntos como assédio moral, assédio sexual, fraude, roubo, então eram assuntos densos, pesados, e eu falei assim, eu quero descansar. Então, eu vou voltar para Tupaciguara, eu vou empreender, e aí eu não descansei mais não,
1: sabe,
2: viu,
1: Nath?
2: Eu não descansei mais, mas foi assim que surgiu a Lamadu, porque eu queria que as mulheres também acreditassem no poder da imagem.
1: Muito bem, e você reforça tudo que eu sempre falei nas minhas redes sociais, é o que eu trabalho, o poder da imagem, da comunicação, de você ser vista e não só saber, não é mesmo, Duda? É você mostrar através da sua imagem, da sua presença, da sua comunicação, o quanto você é bom, o quanto você é talentoso, talentosa, porque quantos talentos que tem invisíveis, Duda?
2: Invisíveis.
1: Invisíveis. E hoje, se você não mostra...

0: mostra isso, principalmente voltando aqui para o digital, você é uma pessoa invisível.
1: Justamente.
0: Invisível.
1: Justamente.
0: Você acredita que foi o seu olhar estratégico para criar conteúdo que abriu as portas para essa nova profissão?
1: Sem dúvidas. Então, quando eu estava na Lamadu, né, Lamadu Loja de Roupas Femininas, a parte que eu mais gostava de fazer eram os conteúdos, Nath. Até quando eu fui abrir a loja, uma curiosidade, eu falava assim, Nath, eu preciso do seu apoio para gravar os

0: mostrar o meu rosto, porque isso ia contribuir com a minha marca. Uhum. Então, se eu tinha que colocar a minha cara ali, eu não conseguiria fazer de outra forma, senão fazendo conteúdos criativos, didáticos e trazendo a estratégia que era o que eu já trabalhava antes. Então, para mim, não fazia sentido criar conteúdos que todo mundo estava criando. Aquilo tinha que fazer sentido para os meus objetivos, para os meus indicadores, para as minhas metas. Sim. Então, eu consegui transformar os conteúdos da Lamadu de forma que fosse bom para o meu negócio e fosse bom também para quem estava assistindo. Então, sim. Muito.
1: Foi o que, então, abriu ali esse olhar para você.
0: Sim. E outra coisa, tá, Nath? Quando eu passava pelas pessoas nas ruas, ou até os próprios comentários, as pessoas falavam assim: nossa, eu adoro suas roupas, mas os seus conteúdos eu amo. Então eu falei assim: então o grande diferencial da Lamadu são os conteúdos.
1: São os conteúdos. E esses dias eu vi um post, eu vou até falar de quem, porque eu o encantei, ele deu muitas visualizações, que foi do Augusto, lá do Café Quintal. E a legenda era: dizem os gurus que quando o dono aparece, os números aumentam, as visualizações. E é justamente isso, Maria Eduarda, quando você coloca o dono, quem está por trás ali, porque eu ainda não me considero mais uma influenciadora, hoje eu me considero mais uma formadora de opinião. E só que eu já estive por muito tempo trabalhando como influenciadora. E as pessoas, às vezes, elas depositam tudo ali, só na influenciadora, não desmerecendo, porque é importantíssimo esse trabalho, importantíssimo. Mas também o dono, uhum, a cara do negócio, quem está por trás, você concorda?
0: Sem dúvida, Nath. A gente traz a essência, porque assim, o negócio ele funciona de acordo com a essência do dono. Sim. Então, se a gente traz uma pessoa externa, que igual você falou, é importantíssimo, importantíssimo. E faz sentido em várias ocasiões, sim, mas a pessoa precisa conhecer quem está ali, quem está por trás, quais são os sonhos, como que aquela pessoa chegou ali.
1: Sim.
0: Quais são.
1: É
0: isso, como que é a história. Então faz total sentido. E isso fez sentido na Lamadu e por isso que eu tive que dar as caras.
1: E hoje eu vou entrar aqui, ó, em outra pergunta. Qual é o maior erro das empresas no seu ponto de vista? Eu sei que você, Duda, você não tem medo de falar, hein?
0: Não,
1: de se
0: não
1: posicionar,
0: tenho.
1: É o seu diferencial.
0: Eu tenho até medo.
1: Tem medo, mas tem coragem.
0: Tá? Mas vamos lá. Assim, o que eu vejo, tá, Nath? Principalmente agora como gestora de mídias sociais. As pessoas esperam um momento e o cenário perfeito para poder postar. Então, às vezes eu chego em alguns clientes, a pessoa fala assim: hoje eu não arrumei o cabelo, hoje eu não vou postar porque a unha tá feia, hoje eu não vou postar porque meu jaleco ficou em casa e eu tô sem jaleco. Não existe o cenário perfeito para postagem.
1: Existe a realidade.
0: Inclusive, tá, Nath? Várias vezes eu tô lá em casa, eu tô montada, eu falo, eu vou me desmontar para as pessoas verem a realidade. Uhum. Então não existe esse mundo perfeito. E aí quando eu vou, abordo as empresas, eu vejo isso. Uhum. Ah, eu não estou pronta, porque eu não estou me comunicando bem, porque a minha oratória não é boa, porque eu não tenho uma estrutura, porque eu não tenho uma luz. E não é isso.
1: Celular,
0: comece.
1: O iPhone 17, tem que ser o 17. Mas tem uma frase que eu falo, ela muito, inclusive eu falei ela hoje dentro da minha casa, que tem pessoas que elas arrumam 7 problemas para uma solução e tem pessoas que arrumam 7 soluções para um problema.
0: Sim.
1: E aí são as vozes sabotadoras, as vozes do perfeccionismo, as vozes que você quer procrastinar, então qualquer desculpa você vai acreditar nela. Que a gente não vai para essa zona do crescimento. Mas aí é um tema mais complexo.
0: Muito,
1: que nós não vamos abordar
0: muito.
1: Aqui. Hoje muita gente acredita que fazer marketing é postar todos os dias. Isso é verdade?
0: Eu tenho certeza, Nath, que você conhece na sua família, na sua rede social, alguma tiazinha que posta todo dia.
1: Todo dia.
0: E o Instagram dela não tá estourado. Ela não é uma grande referência no Instagram.
1: Bom dia,
0: porque não é o quanto você posta, é a qualidade do que você posta. E se aquilo faz sentido com o seu negócio. Eu falo muito que às vezes cliente fala assim: eu não postei nada hoje, eu vou postar isso daqui. Eu falo, não posta. Não posta. Porque isso não faz sentido com o que a gente está construindo. Você não tem que postar.

0: é óbvio, tá, Nath, que quando a gente tem algumas metas, como por exemplo crescimento de seguidores, é importante a gente postar com certa frequência no feed. Mas entre postar qualquer coisa que vai denegrir a sua imagem, que não faz sentido com os seus objetivos, e não postar, não poste.
1: Muito bem. As abas aqui vão abrindo, tá? Às vezes as perguntas que eu planejei saem de rota.
0: Tudo bem.
1: Duda, o que que eu observo, e eu também sempre gosto de dar algumas dicas, porque acaba que a gente estuda muito isso, esse meio, a gente sempre está ali. Quando a gente falou sobre o dono aparecer, que é extremamente importante, a alma do negócio, a história por trás da marca, como a marca chegou ali e a realidade. E contratar uma influenciadora, que faz total sentido, para abrir mais ali a amplitude de visibilidade, de público. E aí a gente entra também em público. A pessoa, ela tem que ter uma estratégia na hora de fazer collabs ou contratar uma influenciadora. Dá essa dica para trazer a essência daquela influenciadora para a marca. Tem que ter ali uma conexão. Por exemplo, eu faço produtos fitness, e aí eu vou contratar uma pessoa que a toda hora ela tá comendo tudo, e faz sentido ou a gente precisa?
0: Não, faz total, é? Faz total sentido. Vou te dar um exemplo da Lamadu. Às vezes com coleções a gente pensa, até não é nem o negócio
1: em si. Eu já sei até o que que você vai falar de carnaval.
0: Não é nem o negócio em si. A gente tem que pensar é nos momentos.
1: Sim.
0: Esse momento encaixa essa influenciadora. Esse momento encaixa essa pessoa.
1: E até a divulgação mesmo.
0: E em alguns momentos encaixam pessoas que nem são influenciadoras. Por exemplo,
1: sim,
0: um dos vídeos da Lamadu que mais deu audiência é com a minha mãe. Por quê? Porque a pessoa se conecta com a família, com o aspecto pessoal. Então, às vezes, a gente fica buscando. Ah, não, vai ser... Vou dar o seu exemplo, tá, Nath? É a Nath que vai salvar o meu negócio.
1: Não,
0: às vezes, está dentro da sua casa. Às vezes, está dentro de você o potencial. Então, assim, eu vou dar o exemplo do carnaval.
1: Sim.
0: Quando eu fui trazer uma coleção de carnaval, eu sempre pedi as parcerias da Nath. Eu falei, Nath, essa parceria não é pra você. Porque a Nath não representava a figura do carnaval.
1: Sim.
0: Aqui em Tupaciuara. Eu falei assim, eu preciso de alguém que represente a figura do carnaval. Então é isso, é escolher o momento. Uma coleção de inverno, a Nath está indo para Gramado, faz sentido? Faz sentido. Agora, para um carnaval, estava fazendo sentido? Não estava. Então é escolher bem e olhar mais para o potencial que está ao seu redor.
1: Às vezes dentro ali de casa.
0: Dentro de casa.
1: Parabéns. Vocês estão anotando? Porque isso aqui é aula, tá, gente? Tem uma frase que a gente ama falar e ela é muito verdadeira. Quem não é visto, não é lembrado. Mas também a gente tem que fazer um parêntese aí e a gente vai continuar nesse assunto. E quem é visto de forma errada, é lembrado de forma errada.
0: Sim.
1: Não é verdade,
0: sim,
1: Duda?
0: Nath.
1: Então, a maneira, o conteúdo estratégico, que é aquela sua fala. Ai, não postei nada hoje, vou postar de qualquer jeito. Às vezes isso vai fazer você se lembrar de uma forma errada. Então, essa estratégia.
0: Ô, Nath, e errar, tá tudo bem.
1: Tá tudo bem.
0: Tá tudo bem
1: isso.
0: Errar. Esses dias eu fiz uma postagem.
1: Somos
0: essa semana.
1: Humanos.
0: Essa semana eu fiz uma postagem. Depois que eu postei, eu vi que deu uma alta taxa de compartilhamento. Story. Aí eu falei, algo está errado aqui, né? Por que que as pessoas compartilharam esse story? E aí, fazendo uma análise crítica, porque a gente tem que ter o bom senso de,
1: sim,
0: olhar e falar assim, o que que eu errei nesse conteúdo? E falar assim, isso aqui está contradizendo a imagem que eu estou construindo.
1: Uhum.
0: Então, eu só quero passar, por exemplo, a Lamadu. A Lamadu, ela tinha uma imagem de sofisticação, de elegância. Então, não fazia sentido muitos conteúdos de entretenimento. Que também é uma pauta muito bacana pra gente falar adiante.
1: E se você aparecesse também mais desleixada,
0: sim,
1: sem construir essa imagem.
0: Sim. Por que a Maria Eduarda tá sempre com o cabelo arrumado, sempre maquiada? Porque isso contribui para o meu negócio.
1: Motiva as pessoas.
0: Pessoas. Além de, né? Não é só relacionado ao meu negócio. Isso me faz bem. Eu me sinto melhor dessa forma. Então, é juntar isso e fazer.

0: fazer com que isso potencialize sempre, Nath, resultado. Eu sou fissurada em resultado. Então, o seu conteúdo, ele tem que dar resultado. E quando eu estou falando de resultado, eu gosto de dinheiro, viu, Nath? É de dinheiro que estamos falando.
1: Resultado, isso mesmo. O dinheiro vai reverter na viagem, vai reverter para a nossa zona de conforto. As pessoas falam, zona de conforto é ruim? Não, gente, é maravilhoso. Estar lá só que não é, você ficar só lá. Então, quanto mais você cresce, mais chances de estar na sua zona de conforto, de trabalhar um pouco menos, de viajar mais com a família.
0: Sim.
1: Então, eu amo isso. Então, aqui a gente vem para essa pergunta, que é, você só vai reforçar que você costuma dizer que na prática, que conteúdo sem estratégia é apenas postagem.
0: É. Que... Eu acho que tem uma pergunta chave, sabe, Nath, quando a gente vai postar, é o porquê que eu vou postar isso? Pra que que eu vou postar isso? Porque eu vejo que as pessoas entraram num looping de postar o que todo mundo posta.
1: Uhum.
0: E aí eu tenho que fazer sentido com a minha estratégia. Quando a gente fala de estratégia, é o que eu quero, o que o meu negócio quer, quais são os meus números, quais são as minhas metas, os meus objetivos. Então, por exemplo, eu tenho um cliente que tem a vontade de expandir para Itumbiara o negócio dele. Então, eu tenho que desenhar de forma estratégica esse conteúdo para ele alcançar esse público de Itumbiara. Então, tudo é feito com base na estratégia. A Lamadu hoje...
1: também.
0: A Lamadu
1: então,
0: hoje...
1: Então, até para quem está te cortando, Duda, para quem está começando, já faz essas dicas aí.
0: Eu acho que antes da gente começar a trabalhar a rede social, Nath, a gente tem que trabalhar, falando de negócio, CNPJ agora, a gente tem que trabalhar o negócio. Porque às vezes eu chego e as pessoas não sabem para onde elas querem ir. Qual que é o objetivo do seu negócio? Qual que é a missão do seu negócio? Qual que é o indicador? O que que você quer a curto e a longo prazo? E eu acho que essa experiência que eu tive antes é o que agrega hoje na Lamadu. Porque eu não consigo olhar para a rede social como uma página de conteúdos. Eu vejo aquilo atrelado totalmente com o meu planejamento estratégico. Então, antes da gente falar sobre mídias sociais, eu tenho que falar do seu negócio. Tá?
1: Estratégia, resultado.
0: Isso.
1: E a gente entra na questão de que então não vale seguir qualquer tendência.
0: Eu tenho um pouco de preconceito com tendências. Eu geralmente eu vou num caminho contrário, a não ser que essa tendência faça sentido para o negócio.
1: Ou você traga aquela tendência
0: de forma ajustada,
1: de forma
0: adaptada.
1: Isso, não precisa fazer da maneira que está todo mundo.
0: Não.
1: Existe uma técnica que se chama modelagem. É você se inspirar, observar o negócio do outro mesmo e trazer para você com a sua essência, de forma estratégica.
0: De forma estratégica.
1: Deixa eu ver quem está aqui com a gente.
0: Eu não enxergo.
1: Nossa audiência está maravilhosa.
0: Aquela não enxerga. Estou
1: pensando ajuda aos universitários. A Mariana sempre me dá um help aqui. Aline, bom dia! Está aqui com a gente mandando bom dia maravilhoso. Duas lindas e inspiradoras. Você é talentosíssima, filha. É a criação, Patrícia. Rosa, maravilhosa. A Mirna, Duda, maravilhosa. A Duda tem fã, tá, gente? Isso é muito importante. Quando o seu cliente vira fã, é porque o seu trabalho ele está sendo feito de forma correta, é o caminho certo. Luciano VIP, sou fã da Duda.
0: Luciano, maravilhoso.
1: A Ilka, maravilhosa, um beijo, Ilka. Nath, mais uma entrevista maravilhosa. O assunto está sendo enriquecedor para mim sobre esse universo de influenciadora que eu não conhecia. Obrigada. Obrigada a você, Ilka, pela sua audiência. Ela é incrível. Luciano, mais uma vez aqui presente. Muito obrigada, Luciano. Obrigada pela sua audiência. Marco Túlio, oi meu amor, bom dia. Bom dia para você. Jéssica Matias também sempre aqui comigo, presente, ligadinha.
0: A Jéssica maravilhosa, sempre
1: muito
0: presente.
1: Muito estrategista, realmente, Luciano. Ela é assim, ó, inteligentíssima. Eu fico babando olhando ela falar, ouvindo. Orgulho de você, a Mames. Ah, a vovó não podia faltar aqui, não.
0: Vovó.
1: Eu já estava
0: vovó,
1: aqui ansiosa vovó. Por esse comentário. Ruth, um grande abraço para você.
0: Beijo, vó.
1: Maravilhosa. Eu sempre amava ver a Ruth também nos seus provadores, tá?
0: Ela arrasava.
1: Arrasava.
0: Arrasava.
1: Estou amando. Rosânia, ela é incrível.

0: Um beijo, minha amiga querida, sim, maravilhosa. Lindas, obrigada, Jéssica. Obrigada por essa audiência incrível, pelos comentários. Pode mandar perguntas aqui. E também um grande abraço, que eu sei que tem aí comentários na Cidade Eventos. Você consegue ali, ô Mariana, por favor?
1: Você quer que eu leia um pouquinho?
0: Pode ler aí, fica à vontade, o programa é seu.
1: Isso. Amando a entrevista, Nath, seu programa é demais. Obrigada, fica com Deus. A Ilka.
0: Beijo, Ilka. Tem uns coraçõezinhos aí.
2: Coisa boa.
0: Obrigada por essa audiência maravilhosa. Vamos seguir, Duda?
2: Vamos.
0: Nosso tempo, gente, eu quero tudo, eu quero sugar.
2: Ah, suga!
0: Olha, eu tinha ticado aqui algumas, mas eu já me perdi. A falsa ilusão da internet. Vamos falar desse tema?
2: Vamos.
0: Será que é ilusão? Vamos lá, hein, gente? Muita
2: é polêmica.
0: Produz conteúdo pensando apenas em viralizar. Vamos lá. Um vídeo para ter 1 milhão de visualizações e não vender nada. Ou um vídeo estratégico que não dê tantas visualizações, mas dê resultado, que foi a palavra que você usou aqui. Fale sobre.
2: Ô, Nath, eu falo assim, curtida não paga conta.
0: Não.
2: Não paga conta, compartilhamento não paga conta, comentário não paga conta. O que paga é o resultado que isso pode te gerar. Então, eu vejo, é muito cômodo, é muito fácil, Nath. Não vou falar que é fácil, não, mas é mais cômodo a gente reproduzir conteúdos de entretenimento. Então, a gente vê um grande volume hoje na internet desses conteúdos mais voltados para a pessoa rir, para a pessoa se divertir, conteúdos mais leves e que trazem sim muitas curtidas, que trazem muito engajamento e que tem baixíssima retenção. O que, que eu estou querendo dizer? Esses conteúdos vai lá e dá um pico. Viraliza, muita gente entra, muito seguidor.
0: Milhão.
2: E aí quando você começa a mostrar o conteúdo de verdade, começa a sair na mesma proporção.
0: Sim.
2: Por quê? Porque aquela pessoa, ela tá entrando ali porque ela te achou, né?
0: Foi o momento de
2: descontração. Foi o momento, te achou divertido e quis ficar ali. Mas quando você começa a mostrar o seu produto, o seu serviço, começa a sair. Então, eu sou a favor do equilíbrio. Vamos manter um equilíbrio? É importante ter o conteúdo de entretenimento, principalmente para você mostrar a sua simpatia, o seu carisma.
0: A leveza também.
2: A sua leveza é muito importante. Mas muito cuidado para você não estar sendo visto como chacota, como palhaço, servindo apenas para gerar riso em quem está assistindo. Porque isso, o que importa é o resultado de forma consistente e estratégica que isso vai te dar. Ou seja, o que aquilo vai pagar de boleto.
0: Sim. E a construção também, Maria Eduarda, que eu vejo de quando você principalmente vende um produto ou um serviço, uma construção de autoridade. E aí para ganhar números, visualizações e likes e os compartilhamentos, gente, ele não está vendendo. Compartilhou às vezes para chacota, como você
2: pra
0: chacota. Disse.
2: Eu vou dar dois exemplos, Nath. Por exemplo, eu trabalho muito com médicos em Uberlândia. Faz sentido? Você vai procurar um médico que faz muita graça na internet? Ou você vai procurar aquele que te transmite confiança e autoridade?
0: Então, que gera valor.
2: Que gera valor. Então, tem alguns segmentos que, para mim, nem encaixa muito alguns tipos de conteúdos. Por exemplo, vou pegar aqui uma pauta totalmente aleatória. Uma pessoa que faz doce. E ela faz muitos conteúdos de entretenimento. Uma pessoa que, sei lá, qualquer ramo, pega qualquer ramo aí que vocês imaginarem. Será que se essa pessoa mostrar os bastidores, o como é feito, como os produtos são escolhidos, mostrar um pouco mais
0: o ambiente,
2: será que isso não vai vender mais do que o conteúdo de entretenimento?
0: Com certeza. Vendas e gera valor, gera autoridade. E não vai ter tantos likes, mas vai ter resultado, que é a palavra que a gente espera.
2: Justamente isso. Tem alguns ramos que você você quer conhecer mais do que um simples vídeo de entretenimento.
0: Sim, e tem as pessoas que elas vivem desses vídeos de entretenimento. Sim. E as pessoas, elas às vezes não entendem, aí vai lá, faz um Ctrl-C e um Ctrl-V, porque às vezes não muda nem as palavras.
2: Não.
0: Nem as palavras. E você tá rolando o vídeo, você vê um idêntico e fica chato.
2: É.
0: E aí você vê esses tipos de conteúdo que não agrega, não gera valor.
2: E não, é e não contribui com a imagem também,
0: não contribui.
2: É, por exemplo, a Lamadu, ela tinha essa imagem de sofisticação, de elegância. Às vezes chegavam para mim com sugestões de conteúdos que eu falava, isso não encaixa com a imagem que eu quero passar. Uhum. Eu posso ajustar e adaptar esse conteúdo para que ele seja coerente com o que eu estou construindo e não conflite.
0: Uhum. Essas pessoas que eu falei que elas geram esses conteúdos de fazer essas piadinhas, e tem vários que a gente acompanha e ama acompanhar para aquele momento.
2: Amo.
0: Que você quer ali descontrair, você não quer
2: Amo.
0: Conteúdo educativo, você quer somente rir, né, Mariana? E aí aquelas pessoas, o perfil delas é exatamente esse. Então, criar um nicho mesmo, uma
2: Isso.
0: estrutura, porque tem gente que às vezes fica perdido,
2: Isso.
0: não sabe o segmento.
2: É definir sua linha editorial.
0: Isso.
2: Né,
0: antes de postar, quais perguntas todo empreendedor deveria fazer? Você já falou um pouquinho sobre isso. Qual o resultado?
2: Uhum.
0: Aborde um pouco mais.
2: A principal para mim é por quê? Por que que eu vou postar isso? Com qual objetivo eu vou postar esse conteúdo? E quem eu quero alcançar?
0: Isso que eu ia
2: porque
0: falar.
2: É o
0: qual
2: seguinte,
0: é o público que eu quero atingir?
2: É, porque, por exemplo, vamos pegar de novo a Lamadu pra gente... se for denegrir, me denigra. A Lamadu, ela não tinha o perfil de um público mais senhoril. Era um público mais jovem. Então fazia sentido eu me dedicar muito em conteúdos voltados para a moda mais senhoril, 60 mais. Não fazia sentido. Não fazia sentido. Então eu tenho que saber qual que é o meu público e por que que eu quero dialogar aquilo. Porque quando a gente junta essas duas coisas, Nath, aí tem tudo para dar certo.
0: Verdade. Ó, quem eu quero atingir, o que eu quero que essa pessoa faça depois de assistir,
2: uh-huh.
0: só envia
2: uh-huh.
0: para fazer chacota ou compra.
2: Isso.
0: Ou fique no meu perfil porque é um conteúdo de qualidade que gera valor. Esse conteúdo aproxima ou afasta o cliente ideal? Muito importante.
2: Muito importante. Muito.
0: Inteligência de mercado. Você acredita que hoje o algoritmo premia quem entende de pessoas mais do que entende de redes sociais?
2: Eu tenho um mantra desde a época do compliance. Primeiro a gente trabalha pessoas, depois a gente trabalha processos. E hoje o Instagram, ele é um processo, ele é uma ferramenta de trabalho.
0: Sim.
2: Então, primeiro eu preciso entender de pessoas. E quando eu falo de pessoas, é quase com análise comportamental. O que que essas pessoas gostam de ouvir, de assistir, de fazer, o que que elas buscam? Aí sim eu consigo preparar um conteúdo, que aí eu estou falando de processo. Então, pessoas é sempre o pilar mais importante. Quem compra de você são pessoas. Então, eu preciso entender de pessoas.
0: Eu tenho uma frase que eu gosto muito também. Quando a gente vai comprar, a gente não compra um produto. A gente compra um estado emocional. Um
2: estado emocional.
0: Eu compro aquele, esse brinco, eu vi você assim maravilhosa, radiante, então eu quero isso pra
2: uhum.
0: mim. Então as pessoas, elas têm que entender de pessoas.
2: Sim.
0: Pra captar esse estado emocional, entender de perfil comportamental,
2: uhum.
0: entender que ela precisa estar bem apresentável,
2: é.
0: Pra ela ter uma comunicação também assertiva, que é isso que a gente vai
2: comprar.
0: E
2: convincente, né?
0: Convincente. Persuasiva uhum. mesmo. Tantas perguntas, vou ter que escolher aqui uma, porque o nosso tempo já acabou. Você acredita que vai... O que você acredita que vai diferenciar os perfis que vão crescer daqui pra frente?
2: Tem uma palavra que tá muito na moda, mas eu acredito que ela, de fato, é o momento. Que é a autenticidade. Que é a autenticidade. Eu acho que quando a gente vê esses perfis muito... muito engessados, que a pessoa não se sente confortável, que parece que tá até lendo, né, Nath? Parece
0: Sim.
2: que a pessoa tá até lendo, e às vezes até está. Mas, assim, eu acho que essa autenticidade, eu falo muito pra alguns clientes meus, tá gravando um story? Deixa alguma coisa cair no chão, não para de gravar.
0: Não.
2: Pega, o cabelo tá bagunçado, nossa, gente, meu cabelo

0: vida tá bagunçada. Então,
1: não é sobre perfeição.
0: Não é sobre perfeição. É sobre ser autêntico. Tem opiniões. Real. O tanto que a gente tem medo de dar opinião. É, a Sara, né, que eu tava falando com você, ela fala uma coisa pra mim muito, muito certa. Que as pessoas vão dar opinião de todos os jeitos.
1: Sim.
0: Você se posicionando ou não.
1: Do mesmo jeito que o seu conteúdo que vai fazer uma pessoa te amar, outra vai te odiar.
0: E aí você tá adquirindo haters e fãs. E isso é maravilhoso.
1: Sim, eu sempre falo, Duda, você vai fazer um conteúdo, vão ter 100 pessoas ali, 100 visualizações. A gente tem que sempre pensar em pessoas. 50 vão amar e 50 vão odiar. Você vai parar pelas 50 que odiou ou você vai continuar pelas 50 que amou e que você agregou valor?
0: Justamente. Eu penso assim, se tem hater é porque estamos no caminho do sucesso.
1: Para finalizar, ó, tem um ping-pong e tem uma perguntinha aqui.
0: Tá.
1: Nosso tempo já extrapolou, mas eu não vou deixar. Depois eu vejo com o chefe. Como construir uma presença no digital que fortaleça a imagem da marca em vez de só chamar atenção?
0: Nath, fortalecer...
1: A gente falou muito mas fala aí agora.
0: Eu acho que a junção de vários elementos.
1: A autenticidade.
0: É isso estar alinhado com o seu negócio. É isso fazer sentido também, Nath. Eu acho que foi um dos grandes fatores de ter encerrado a Lamadou. É fazer sentido com a sua vida. É, quando a gente faz algo que faz sentido com o seu propósito de vida, com a sua paixão, o negócio se torna prazeroso.
1: Sim.
0: É, então eu acho que essa junção de estratégia com autenticidade, com a sua paixão de vida, faz muito sentido.
1: Muito bem. Amei. Vocês anotaram tudo aí, né? Instagram é?
0: Ferramenta de trabalho.
1: Autoridade é?
0: Confiança.
1: Um erro que todo empreendedor deveria abandonar?
0: A busca pela perfeição.
1: Um conselho para quem quer começar?
0: Comece.
2: Marketing digital é uma palavra?
0: Eu acho que é oportunidade.
1: Muito bem, muito obrigada.
0: Arrasou.
1: Muito bom compartilhar. Eu vou ler mais uns comentários aqui, ó. Ela é incrível. Jéssica, lindas. A Patrícia mandando parabéns. Um beijo.
0: Beijo, mãe.
1: Para nossa audiência querida.
2: Obrigada, Duda.
0: Maravilhoso.
3: Foi
0: bom demais.
3: Já
0: encerrou?
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6: Cidade, 12 horas e 10 minutinhos. Vamos que vamos, Felipe Rodrigo, pra vocês com temporais.
7: Só aviso, só aviso.

0: Obrigada, irmãos. Que honra, muito obrigada mais uma vez.
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5: Fala galera que respira esporte. Sejam muito bem-vindos ao Minuto Esportivo, o seu programa diário com as últimas e mais quentes informações do mundo da bola. Para começar, já vamos direto para as manchetes que estão agitando os bastidores. O Al Ahly avança na tentativa de contratar o atacante Mason Greenwood, em meio a negociações que também envolvem o Fenerbahçe. E o Grêmio fecha a contratação de Giovanni Cabral, jogador que se destacou por Cabo Verde na última Copa do Mundo.
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5: Começando então com a movimentação no mercado europeu. O atacante Mason Greenwood, que não deve permanecer no Marselha, continua sendo um nome disputado por grandes clubes. As informações indicam que o Al Ahly tem intensificado as conversas para trazer o jogador. Contudo, o Fenerbahçe também segue no páreo, buscando a contratação do atleta. O futuro de Greenwood, portanto, ainda está indefinido, com esses dois gigantes na disputa. Agora, um reforço de peso para o tricolor gaúcho. O Grêmio, um dos clubes brasileiros mais ativos no mercado da bola, garantiu a contratação de Giovanni Cabral. O jogador que chamou a atenção por sua performance com a seleção de Cabo Verde na última Copa do Mundo, chega para reforçar o elenco gremista. Uma aposta do clube gaúcho para qualificar ainda mais o seu time.
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5: E com essas movimentações no mercado da bola, a gente encerra esta parte do Minuto Esportivo. Mas fica ligado, porque a bola não para de rolar na nossa programação. A gente se encontra na próxima parte.
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6: Muito bem, estou de volta com você aqui na 98,3. São 12 horas e 21 minutinhos, bebê. Você tá no encontro marcado, é o nosso datezinho diário. Atenção, viu? Hoje tem sorteio para vocês lá do Feitos por Tatá. E para participar tá muito fácil. Pede sua música preferida tanto pelo WhatsApp, que é o 996330983, ou pelo telefone fixo 3281-5800. Rapaz, tá chegando uma moda boa demais, viu? Vontade de tomar um chazinho da confusão ouvindo essa daqui. Até porque o nosso querido amigo, rapaz, sumiu o nome do nosso querido ouvinte aqui, é o Roberto. O Roberto Stort pediu uma do Mirosmar, né? Ele pediu pra mandar pra Vaina e pra Gabriela. Eu escolhi aqui Mentes Tão Bem, que essa aqui é linda demais. Bora ouvir.

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2: 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Meio-dia e 42. 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
3: E aí, galera plugada, se liga nessa. União Europeia prepara proposta para restringir acesso de menores às redes sociais.
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3: Isso mesmo, a parada é séria e visa a proteção da molecada. Eles estão trabalhando.

0: Trabalhando numa iniciativa para limitar a forma como crianças e adolescentes interagem com essas plataformas gigantes que a gente usa todo dia. A ideia é criar um ambiente mais seguro, sabe? Porque a gente sabe que a exposição sem limites pode trazer vários riscos, desde conteúdos impróprios até questões de privacidade e saúde mental. Essa medida pode mudar bastante a forma como os jovens navegam por aí no digital. E claro, as empresas de tecnologia já estão super atentas a essa movimentação. O foco é garantir que o desenvolvimento da garotada seja mais saudável nesse mundo online que está sempre evoluindo. A proposta deve ser apresentada em breve e o burburinho já começou entre pais, educadores e, claro, a própria galera que usa as redes. É esperar para ver os detalhes e como isso tudo vai se desenrolar. Mas não sai daí não, que o Plugado volta já já com mais novidades e o som que você curte.
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tá aí pra você um flashback que eu não vou, assim, me arriscar a falar, porque provavelmente eu vou falar tudo errado e vocês não vão entender mesmo o nome da música. Não que eu seja tão ruim no inglês, mas essas palavras aqui eu realmente não sei. Então, né, você não vai entender e tudo mais. Pra quem conhece a música, música linda demais, um flashback maravilhoso. Vamos que vamos. São 12 horas e 56 minutinhos. Me desculpar aqui com a demora pra voltar, agradecer essa audiência maravilhosa, viu? Hoje tinha sorteio pra vocês do Feitos por Tatá e vamos lá, hein? Que rufem os tambores. Parabéns para a participação de número 12, foi ela, Joana. Joana, muito obrigada, viu? Pela participação de sempre, um abraço pra Miss Lene também, pra Fernanda. E olha só, pessoal, eu vou ficando por aqui, volto amanhã a partir das 9 horas da manhã pra gente fazer de novo esse nosso encontro marcado, nosso datezinho diário. Fiquem com Deus, até a próxima. Já já Lucas Araújo trazendo pra você o Voo Livre, aquele programa diversificado. Fiquem com Deus, tchau, tchau, fui! Você tá doida? Claro que eu vou deixar uma moda aqui pra gente, Wesley Safadão e Natanzinho Lima, Laranjinha.

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1: Bem-vindos ao Minuto Esportivo, seu ponto de encontro com as principais informações do mundo da bola. Lineu Silva por aqui, trazendo as notícias que movimentam o cenário esportivo. E a gente já começa com as manchetes. O jogador Fraulher da Suíça cobrando explicações da FIFA sobre a expulsão de Embolo em partida contra a Argentina. E o técnico Ancelotti, que apostou no atacante Neymar como um dos grandes líderes da seleção brasileira durante a Copa.
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1: Vamos aos detalhes da primeira notícia, que gerou bastante repercussão. O meia Remo Fraulher, da Suíça, expressou seu descontentamento e cobrou veementemente a FIFA por explicações sobre a expulsão do seu companheiro de equipe, Brio Embolo,

0: Esse incidente ocorreu durante o confronto da Suíça contra a Argentina. Embolo foi expulso do campo após uma análise detalhada do VAR, que entendeu que houve simulação no lance. Essa decisão, claro, gerou uma enorme revolta em toda a delegação suíça, especialmente após a derrota por 3-1 para a Argentina, um resultado que se confirmou no último sábado. Agora, falando um pouco sobre a seleção brasileira e a visão de um dos técnicos mais conceituados do futebol mundial. Carlo Ancelotti, que é uma figura de peso no esporte, apostou no nome de Neymar para ser uma das principais lideranças da seleção durante a Copa. Além da sua inquestionável qualidade técnica, o camisa 10 da seleção foi tratado por Ancelotti como uma das peças-chave, uma das principais lideranças do elenco brasileiro. Essa visão de Ancelotti foi fundamental durante toda a campanha do Brasil no Mundial, mostrando a importância do atacante não só com a bola nos pés, mas também na postura de comando dentro e fora de campo.
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0: Com essas informações, a gente fecha esta parte do Minuto Esportivo. Mas não saia daí, porque o esporte continua em alta e a gente volta já já com mais notícias e análises para você. Fique ligado na nossa programação. Até a próxima.
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5: Cidade, 13h05. Cheguei, viu? Estamos chegando aqui para assumir o nosso voo livre. Para você ligadinho, sintonizado na 98,3. Seja muito bem-vindo, muito bem-vinda. Sou Lucas Araújo, sua companhia diária, agora até às 16 horas. Muita música, entretenimento, tem o melhor da música, sertanejo, pagode, axé, pop e rock para você na sequência. Afinal, Voo Livre é um programa eclético destinado para você ouvinte que tá me ouvindo aí do som do carro, tá no trabalho, tá em casa descansando, tá terminando o horário de almoço, tá voltando pro trabalho, dá aquela preguicinha, não dá? Então vou te dar um conselho, aumenta o som um pouquinho, porque aqui a gente não te deixa dormir, viu? Mas a gente também é sua companhia da madrugada, tá? Aqui a gente atende tudo. Então vem pra cá, Cidade FM, sua melhor sintonia. O WhatsApp tá disponível pra você fazer aquele pedido, desejar pra cremosa ou pro cremoso, pro bem, pro love, pra mamãe, papagaio, periquito, titia, vovó, pra todo mundo. Manda aqui no zap pelo 34996330983. Ou me liga no fixo 3281-5800. E bora de sorteio também nesta tarde de terça-feira, dia 14/7. 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Quer participar? É só mandar aqui no zap pra gente agora. Lucas, tô ligadinho na 98,3. Pronto, mandou, já tá no sorteio. Tô te esperando, viu? Enquanto isso, a gente vai ouvindo moda, porque a gente tá começando. Abraço pra Marilda Ópticas. Alô, meninas! Marilda, Fran, Lolita, já tá ligadinha com a gente. Já mandou aqui, ó, boa tarde, Luquinhas. Tô ligadinho com você sempre. Maravilha, abraço pra Fran, pra Lolita, pra Marilda. Toda a família ouvindo aí também, Torrado. A Advanice tá ouvindo também, né, Fran? Manda abração aí pro brother. E um abraço também aí pra Acura Lavanderia, CFCF, tá do ladinho aí, tá ouvindo a gente também, a Patrícia, o Cristiano, toda a família também sintonizada. Hora de moda, Marília Tavares e Murilo Ruf chegando pra você. Afinal, na Cidade FM, no Voo Livre, e Lucas Araújo tem o molho, viu?

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6: E aí, galera antenada,

0: André Sapires chegando com as notícias que agitam o seu universo pop e musical. Para começar, um papo exclusivo que tá esquentando o cenário musical brasileiro. O Popline foi atrás de nomes gigantes do funk, tipo MC Livinho, MC Kekel, Denis, DJ Arana e Kevin o Chris, para saber uma coisa curiosa. Qual artista pop eles sonham em ter numa parceria de funk? É isso mesmo. E a pergunta não parou por aí, não. Eles também abriram o jogo sobre quais canções pop merecem em um remix com aquela pegada do funk que a gente ama. Pensa só nessas misturas, nessas batidas. O resultado dessa pesquisa exclusiva promete surpresas e quem sabe até novas tendências. Fique ligado para descobrir essas respostas que prometem revolucionar as paradas. Já já eu volto com mais no Drops News.
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0: Cidade, 3h20, chegando Luan Santana, Olho Marrom pra você na sequência da 98, sua melhor sintonia.
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0: Cauzão. Que honra demais poder estar aqui, viu?
1: Você tá doido.
0: Obrigado, gente. Obrigado. Obrigado.
2: 1:26. 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
5: Você está no Minuto News e já chegamos com as principais informações que movimentam o cenário nacional. Em destaque, os impasses na Câmara dos Deputados antes do recesso. Também vamos falar sobre a discussão em torno dos títulos incentivados na economia. E na saúde, um alerta importante sobre cânceres de sangue que podem evoluir sem sintomas por anos.
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5: A Câmara dos Deputados enfrenta impasses significativos antes do recesso parlamentar. Dois temas centrais, a pauta dos combustíveis e o projeto de lei da misoginia, travam as votações. Nos bastidores, a avaliação é clara. Caso esses projetos não sejam apreciados agora, a chance de retornarem

0: pauta antes do segundo semestre é bastante reduzida. A falta de consenso ameaça adiar decisões importantes para a legislação brasileira. A expectativa é de intensas negociações para tentar avançar nesses pontos críticos antes da interrupção dos trabalhos. A investida do Tesouro Nacional para revisar a tributação de títulos incentivados gera reações no mercado financeiro. A Rio Bravo, uma das principais gestoras de recursos do país, manifesta sua posição. Para a Rio Bravo, rediscutir a questão dos incentivados neste cenário equivale a buscar culpados por problemas internos do próprio governo. A iniciativa do Tesouro ocorre em um período considerado delicado para o cenário econômico. O debate sobre essa revisão tributária levanta preocupações quanto à estabilidade e previsibilidade para investidores e para o mercado de capitais como um todo. Um alerta importante chega da área da saúde sobre os cânceres de sangue. Médicos ressaltam que essas condições podem evoluir de forma silenciosa, sem sintomas perceptíveis, por muitos anos. A descoberta de um câncer de sangue, em muitos casos, acontece durante exames de rotina, quando os primeiros sinais são frequentemente leves ou inespecíficos. Essa característica reforça a importância da prevenção e do acompanhamento médico regular. A detecção precoce é fundamental para o sucesso do tratamento e para melhores prognósticos para os pacientes.
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Cidade, 13 horas 37 minutinhos, estamos de volta. Você que tá chegando, tá sintonizando, tá conectando na 98, obrigado pelo carinho, pela sua audiência, viu? Abraço pra Elisete, tá chegando por aqui. Lucas, tudo bem com você? Tô ligadinha na sua programação todos os dias. Põe meu nome no sorteio, por favor, na hora, Elisete. Obrigado, viu? Abraço pra você, toda a família, prazer ter você aqui conosco. Abraço pro Kenildo também, tá chegando por aqui, já pediu sua moda hoje, Maninho Vaqueiro dói. Tá sempre ouvindo a gente, grande abraço, meu irmão, tamo junto, hein? Abraço pra Joana também chegando, Suelen, tá sempre ouvindo aqui, boa tarde, Lucas. Boa tarde, Suelen. Marildinha tá sempre conectada, tá ouvindo lá também. Quero mandar um abraço especial pro

0: pronto, você já tá no sorteio. 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
1: Estamos de volta aqui no Plugado, com essa energia lá no alto. E já chegamos com uma notícia que vai fazer a sua cabeça girar. Que final de temporada, hein? Um desfecho que parou tudo.
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1: É isso mesmo. A crítica sobre Cidade das Estrelas, aquele intitulado Os Lobos, simplesmente causou um furor. O pessoal do Plano Crítico foi direto e reto, cravando: que final! E olha, quando uma avaliação já começa com essa exclamação, a gente sabe que a coisa foi intensa, impactante, daquelas que prendem a respiração do começo ao fim. É o tipo de desfecho que te deixa pensando por dias, sabe? Com certeza, Cidade das Estrelas entregou um final que vai gerar muita conversa e deixar os fãs ansiosos pelo que vem depois. Um verdadeiro marco para a série. Mas calma que o Plugado não para. Fica ligado aí na nossa sintonia, que a gente volta já já com muito mais.
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2: Cidade, 13 horas 51 minutinhos. Tá chegando agora o pedido da Noala. Alô, Noala, tamo chegando, viu? Obrigado pelo seu carinho, pela audiência. Lucas, manda pra gente Deixo de Léo Foguete agora, chegando pra você na programação.

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4: Atenção, torcedor e torcedora. Que bom ter você aqui conosco no Minuto Esportivo. Para começar nossa conversa, vamos direto para as informações que movimentam o mundo da bola, tanto aqui no Brasil quanto lá fora. Prepare-se para as manchetes que acabaram de sair e que agitam o cenário esportivo. Primeiro, lá na Europa, o atacante Rafinha segue garantido no Barcelona. Já aqui no Brasil, o jogador Fagner, do Cruzeiro, fez um diagnóstico detalhado das falhas da equipe e já projeta os ajustes necessários para a temporada que se aproxima.
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4: Detalhando a situação do Barcelona, o presidente João Laporta fez questão de assegurar a permanência do atacante Rafinha. Essa confirmação veio à tona, mesmo com o clube catalão reforçando seu ataque de forma significativa, com a chegada de jogadores como Gordon e ADM. Laporta foi enfático ao afirmar que, independentemente das novas contratações, Rafinha continua nos planos e será jogador do Barcelona. Agora, sobre o Cruzeiro, o atleta Fagner não poupou esforços para diagnosticar o que, em sua visão, são as principais falhas da equipe. Com isso em mente, ele já começa a projetar os ajustes que serão fundamentais para a Raposa ter um desempenho melhor na temporada. Vale lembrar que, durante um amistoso preparatório que aconteceu em meio à Copa do Mundo, o Cruzeiro sofreu uma derrota para o Grêmio, pelo placar de 3-1. Essa partida, que serviu de termômetro para o time, foi disputada no último domingo, dia 12, no estádio Mané Garrincha.
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4: E assim chegamos ao fim desta parte do Minuto Esportivo. Agradecemos a sua companhia e o seu interesse pelas notícias do esporte. Fique ligado na nossa programação, que em breve voltaremos com mais informações e análises para você. Até mais.
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0: 2:10.
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0: Cidade, 2h17, chegando pra você, Ícaro e Gilmar, Humberto Ronaldo, Eu Era Fiel, Felipe Rodrigo, Temporais e Edson e Hudson, Não Tem Dia, Não Tem Hora. 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
6: E aí, galera antenada, Andressa Pires chegando na área com o Drops News, a sua dose diária de informação no ritmo que a gente curte. Para começar essa parte do programa, vamos falar de um festival que promete colocar fogo no verão amazônico, literalmente. O Festival Psica tá chegando com uma versão totalmente gratuita e a escolha da headliner já tá dando o que falar. Sim, a cantora Duda Beat foi a escolhida para comandar a primeira edição desse super evento que já mobiliza o norte do Brasil. Os produtores explicaram a decisão, dizendo que a música dela dá calor e a gente super concorda, né? Duda Beat no Festival Psica, mostrando que a batida brasileira é pura energia. É a primeira vez que o evento acontece nesse formato gratuito e a expectativa tá lá no alto para ver o que a Duda vai aprontar por lá. Uma iniciativa incrível que democratiza o acesso à cultura e leva um som de qualidade para todo mundo. Fica ligado na gente. Já já eu volto com mais no Drops News.
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10: Cidade 12:22, agora virou reloginho. Um abração aí pra Cleide Mar chegando por aqui. Boa tarde, Lucas. Estamos sempre ouvindo vocês. Manda música pra nós aqui, Cleide Mar Alves. Tá mandado, Cleide. Obrigado, viu, pelo seu carinho e sua audiência. O Marcos Carneiro, rapaz, tá na rodovia ouvindo a gente, né, não, Marcos? Fala comigo.
11: Boa tarde, Lucas.
10: Tarde.
11: Tô ligado na Cidade FM.
10: Opa!
11: Indo para Guari.
10: Eita!
11: Um abraço e com Deus. Vai no sorteio aí.
10: Na hora. Boa viagem, meu amigo. Que Deus Nossa Senhora esteja à frente aí do seu caminho sempre, viu? Obrigado pela sua companhia e sua audiência. A Rayane chegando por aqui também. Daqui a pouquinho vamos atender o pedido dela. Tá mandando aí pro Erivelton. Um grande abraço aí lá na Bicicletaria Castilho. Tá ligadinho com a gente. Eu quero mandar um abraço especial também lá pra Roda Forte. Nosso amigo Claudião tá sempre ouvindo. William também. A Rosana na Maju Variedades, né, Rosana? Tá ligadinho lá na Nova Esperança. Grande abraço. Abraço, obrigado pela sua companhia de sempre, viu? Um abraço especial também pra galerinha que tá lá na Óptica Visão. Amigo Antônio, tá sempre ouvindo também, sempre aí na sintonia. Pessoal dos pet shops da vida, donas de casa que tá sempre aí na escuta também. Tá com o radinho ali, ou no cantinho da pia, ou do lado da máquina de costura, né, Tida? Abraço pra Tida Costureira, grande amiga nossa também. Trio Parada Dura marcando presença. Kelly Gonçalves, Tatá, Jéssica. E assim a gente vai tocando o bonde. Esse é o nosso voo livre de todos os dias, chegando mais moda pra você. Bebo e choro. Vixe, tenso, hein? Eita!

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0: Lindbergh aciona o Supremo Tribunal Federal e pede a revogação da prisão domiciliar do ex-presidente Jair Bolsonaro. No mercado financeiro, a cautela com o retorno de investimentos em inteligência artificial leva a uma rotação setorial no S&P 500. E no cenário internacional, uma onda de calor na Inglaterra e no país de Gales causou cerca de 2,7 mil mortes, segundo o estudo.
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0: O deputado federal Lindbergh Farias protocolou um pedido junto ao Supremo Tribunal Federal. O objetivo é a revogação da prisão domiciliar do ex-presidente Jair Bolsonaro. A ação busca reverter a medida atual, solicitando que Bolsonaro retorne à prisão comum, com o argumento de que as condições da prisão domiciliar não estariam sendo cumpridas integralmente. A decisão agora está nas mãos dos ministros do STF. Na economia, os mercados globais começam a reavaliar a tese que impulsionou os investimentos nos últimos meses. A cautela em relação ao retorno dos investimentos em inteligência artificial, a IA, tem provocado uma rotação setorial significativa no índice S&P 500. O entusiasmo inicial dos investidores com as tecnologias de inteligência artificial que ditou o ritmo do mercado recentemente está sendo colocado à prova, gerando movimentos de ajuste em diversos setores da Bolsa Americana. E lá fora, um estudo recente aponta que uma intensa onda de calor na Inglaterra e no país de Gales foi responsável por um número alarmante de mortes. Foram cerca de 2,7 mil óbitos atribuídos diretamente a esse fenômeno climático. Os países do Reino Unido, assim como grande parte da Europa, enfrentaram picos de calor extremo entre os meses de maio e junho, período em que a mortalidade aumentou consideravelmente devido às altas temperaturas registradas.
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Ô, Lucão, boa tarde, mano. Um alô aqui pra nós na Fazenda Nossa Senhora da Badia. Um alô pro Luciano, pro Pitoco, pro Odelmo e pro Pablo. Manda uma do Renan Raia aí pra nós aí. Ela bem apaixonada aqui. Burger Wars tá daquele modelo apaixonado. Obrigadão.

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3: Plugado no ar de novo. Andressa Pires na área pra gente começar essa parte do programa mergulhando no mundo da música. É inacreditável. A cinebiografia do rei do pop, Michael, acaba de fazer história e bater um recorde bilionário.
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3: O filme sobre a vida e carreira do nosso eterno Michael Jackson se tornou a primeira cinebiografia de todos os tempos a alcançar a incrível marca de $1 bilhão em bilheteria. Pensa na força desse legado que arrasta multidões. E não para por aí, viu? Michael é também o segundo filme a superar esse valor estratosférico só em 2026. Isso prova o impacto duradouro e a relevância gigante da história de um dos maiores artistas que já existiram. A repercussão é gigantesca, mostrando o quanto o público ainda se conecta com a magia e o talento de Michael Jackson. É um marco histórico, celebrando não só o cinema, mas também a influência imortal do rei do pop. A gente segue por aqui, vibrando. Fica ligado que o Plugado volta rapidinho com novidades pra você.
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1: Cidade, 15 horas, 2 minutinhos agora diretamente de Belo Horizonte, recebendo ela. Alô, Líria, tudo bem?
2: Oi, boa tarde para você, querido. Boa tarde para os ouvintes. Tudo bem, tá friozinho.
1: Tá friozinho aí, Líria, também? Ah, tá. Eita, aqui também, viu, Líria?
2: É, o céu tá bem bonito. Eu amo o céu do inverno.
1: Eu também acho bom, viu, Líria? Mas debaixo de coberta era melhor. De fora dela é triste.
2: Não, menino.
1: Dá frio. Aqui é quente, mulher. Aqui faz frio. A gente que é de Minas, a gente fica perdidinho da vida, né?
2: Ah, e é mais quente, né?
1: É um pouquinho mais. Aqui é perto de Tutaba, né? Tutaba ali é pega fogo, bicho. Dê
2: beleza.
1: Tá.
2: Bom, eu gosto bastante de um friozinho. Acho mais confortável, mais aconchegante, né?
1: Não é. As pessoas me ficam mais elegantes também, né, Líria?
2: Ah, com toda certeza.
1: Líria, o que você traz hoje da Assembleia Legislativa de Minas?
2: Lucas, com a reforma tributária, as leis de incentivo à cultura e ao esporte podem perder a fonte de financiamento. Isso porque os tributos que sustentam esse modelo serão substituídos por um novo imposto. Sem uma nova regulamentação, projetos culturais e esportivos podem ficar sem recursos. O tema preocupa a Comissão de Cultura da Assembleia.
3: Hoje as leis de incentivo permitem que empresas destinem parte do ICMS e do ISS a projetos culturais e esportivos. Em troca, os estados e municípios abrem mão de parte da arrecadação. O valor investido nessas iniciativas é descontado do imposto devido. Mas com a reforma tributária, esses impostos serão substituídos pelo IBS, o Imposto sobre Bens e Serviços. Sem uma nova regra para esse tributo, fica ameaçado o financiamento de teatros, cinemas, atletas e outros projetos culturais e sociais. Parlamentares como o deputado Cristiano Silveira, que propôs o debate, e representantes do setor cultural e esportivo defendem a criação de um mecanismo para a continuidade das leis de incentivo no novo sistema tributário. A preocupação é evitar a interrupção do financiamento de milhares de projetos durante a transição da reforma, como explica a superintendente da Secretaria de Estado de Cultura e Turismo, Verônica Coutinho.
4: Desafio, né, focado pra gente, é garantir que essa modernização do sistema tributário não faça parar a cultura, né, não enfraqueça as políticas públicas que a gente já tem vigente e tão consolidado. A gente já tem uma ordem de serviço para iniciar os estudos com as demais secretarias pertinentes. A gente já vem estruturando isso, inclusive, dentro da secretaria, como é que a gente pode participar de uma forma mais incisiva, e a gente vem acompanhando também o andamento da PEC.
3: No Congresso Nacional já tramita uma proposta de emenda à Constituição que permite a concessão de incentivos à cultura e ao esporte por meio do novo Imposto sobre Bens e Serviços.
5: Direito do Consumidor.
6: Encerrado o primeiro semestre, os universitários já pensam na renovação da matrícula para o próximo período letivo. O problema é que a faculdade pode recusar a renovação de matrícula de alunos inadimplentes. O coordenador do PROCON, Marcelo Barbosa, orienta que o estudante se antecipe e tente renegociar os débitos.
7: O que ele não pode deixar é para que na última hora ele faça negociações de 2, 3, 4 pagamentos em atraso. A partir do momento que ele está atrasado uma parcela, ele já procura a instituição de ensino e ali faça a proposta para negociação. Sendo assim, no final do semestre ele vai estar adimplente e com isso vai garantir a renovação da sua matrícula.
6: O conteúdo completo da entrevista está no portal almg.gov.br/rádio. Da Assembleia de Minas, Líria Bá.
1: Muito obrigado, Líria. Até amanhã.
6: Até amanhã, querido.
1: Tchau, tchau.
6: Tchau, tchau.
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7: E aí, galera antenada, Andressa Pires de volta no Drops News. A gente chegando com as últimas do universo pop e do rock, claro. E falando em rock, olha que notícia massa. O Capital Moto Week, que é o maior festival de motos e rock da América Latina, já tá com tudo pronto para agitar Brasília. Ele rola entre 23 de julho e 1º de agosto. E a parada é que além das bandas que a gente já conhece, o festival vai destacar 10 bandas revelações que prometem conquistar a galera. É muita energia nova chegando para balançar as estruturas do Capital Moto Week. Se liga nessas promessas do rock que vão fazer a festa e botar para quebrar no palco. Mas ó, segura emoção, porque o Drops News não para por aqui. Já já eu volto com mais no Drops News, trazendo as notícias que você não pode perder. Fica com a gente.
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0: Cidade, 15h23, estamos de volta. Pra você que tá ligadinho, tá sintonizado na 98,3. Chegou a hora de sorteio, viu? É, quem aí tá afim de ganhar 1 quilo de quitandas da panificadora Veneza? É, ó, quem participou, mandou sua mensagem, tá na expectativa, já cruza o dedinho, porque é agora, viu? É, não gosto de ficar prolongando muito, não. Aqui a gente gosta de dar brinde, tá bom? Então bora saber quem tá com a sorte em dia? Cruza o dedo aí que a gente vai abrir bloco dando brinde.
1: Olha a esposa.
0: Tamo de volta e já tem sorteio realizado. Bora saber quem tá com a sorte em dia. Vocês me deixam doidão e de alegria, viu? E quem faturou o brindaço desta tarde de terça-feira foi a nossa amiga Suelen. Alô, Suelen! Participou aí e faturou 1 quilo de quitandas da panificadora Veneza. Pode tirar seu cupomzinho com a gente até as 19 horas, tá bom? E pra você que não faturou brinde, ó, continua na sintonia, tá? Tem muita coisa pra rolar hoje, tá só na metade da programação da Cidade FM. Agora é voo livre, mas daqui a pouquinho tem a nossa amiga Agnes com a super tarde e o bonde vai rolar, porque muita coisa tem por vir hoje ainda no nosso voo livre. 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
5: Você está no Minuto News. A gente te atualiza rapidinho com o que importa. Fique ligado nas manchetes que preparamos para você agora. A Embaixada da França declara uma política argentina como persona non grata em um incidente diplomático. Vamos entender a medida provisória do frete, que continua motivando a paralisação dos caminhoneiros em diversas regiões. E ainda, um executivo da Impasa afirma que o Brasil tem uma vantagem competitiva única na produção de combustível sustentável de aviação, o SAF.
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5: Começando com a notícia internacional, a Embaixada da França declarou uma política argentina como persona non grata. Essa decisão veio após a vice-governadora de Mendoza fazer comentários considerados racistas, que geraram forte repercussão e um mal-estar diplomático. As declarações foram dirigidas especificamente à seleção da França e, em particular, ao atacante Mbappé, uma figura proeminente do futebol mundial. Essa medida diplomática sublinha a seriedade das observações e a tensão gerada no relacionamento bilateral entre os países. Agora, aqui no Brasil, a medida provisória do frete, um tema que mobiliza intensamente a categoria, é o principal motivo por trás da paralisação dos caminhoneiros. Essa pauta tem gerado discussões importantes e acaloradas no setor de transportes em todo o país, com os profissionais buscando um entendimento claro e a negociação dos termos da MP. É uma medida provisória que impacta diretamente as condições de trabalho e a remuneração dos caminhoneiros. O assunto segue em destaque e a gente continuamos acompanhando de perto os próximos desdobramentos sobre as reivindicações apresentadas pela categoria. Uma ótima notícia para o agronegócio e o meio ambiente. O Brasil possui uma vantagem competitiva única e estratégica na produção de combustível sustentável de aviação, o SAF. A afirmação é de um executivo da Impasa, destacando o potencial nacional nesse segmento tão importante. A declaração foi feita durante um importante debate promovido pela Confederação da Agricultura e Pecuária do Brasil, a CNA. O evento reuniu diversos especialistas para discutir o papel fundamental do agronegócio na descarbonização dos setores aéreo e marítimo, posicionando o Brasil como um player-chave nesse cenário global de sustentabilidade.
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De volta na cidade, 15 horas 37 minutinhos. Para você que tá chegando, tá sintonizando a 98. Prazer imenso ter você aqui, viu? Esse é o nosso voo livre de todos os dias. A gente vai juntinho até daqui a pouquinho, às 16 horas. E para você que tá chegando, quer pedir aquela música, dedicar para alguém? Dá tempo. Manda pra gente aqui no zap pelo 34996330983. 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Abraço especial para a galerinha dos comércios locais, estão na sintonia, postos de combustível, supermercados, pessoal aí dos pet shops da vida, construção civil, grande abraço. Nome de moda, Fred Fabrício chegando para você, Tia Mara é meu talento, a 98,3.

0: não, viu?
1: Perdeu.
0: Nunca mais.
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4: E aí, galera plugada. Andressa Pires de volta no seu plugado com a energia lá no alto. Babado forte. Vini Júnior e Virgínia, o que rolou?
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4: Pois é, a internet parou no último domingo, né? Virgínia Fonseca e o craque Vini Júnior simplesmente incendiaram as redes sociais. Tudo começou nas comemorações do aniversário do jogador. A Virgínia postou uma foto e o Vini, sem pensar duas vezes, deixou um comentário que derreteu corações. Como é bom. Pronto, foi o suficiente pra galera ir à loucura. Os fãs, claro, já começaram a shippar, a criar teorias, a imaginar um novo casalzão na área. É que a interação foi super apaixonada, sabe? Gerou um burburinho enorme, com todo mundo comentando sobre essa química nas entrelinhas. O que será que vem por aí? Será que é só amizade ou tem algo mais? Olha só, o plugado tá só começando. Daqui a pouquinho a gente volta com mais novidades e fofocas quentinhas pra você. Não sai daí.
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1: Muito bem, de volta na cidade, chegando ao Rio, nosso Voo Livre. Obrigado pela companhia, pela sua audiência, pela sua participação. Um prazer imenso estar com você em mais uma tarde gostosa. Hoje, terça-feira. Amanhã a gente volta às 7 da manhã, numa quarta-feira daquele jeitão, esperando você para participações, pedidos, para atender você da melhor maneira possível. Amanhã, 7 horas da manhã, a gente já chegando aí para atender você sempre com grande estilo, tocando as melhores para os melhores. Então eu espero você amanhã a partir das 7 da manhã. A Agnes está chegando agora aqui para assumir a super tarde que promete. Continua na sintonia, aumenta o som, porque as coisas vão vibrar por aí, porque o melhor da música tá só começando. Tchau, gente, beijo no coração, até amanhã e fui.

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meu povo! Está começando por aqui mais uma edição do Super Tarde comigo, Agnes Delis, e com você juntinhos, hein? Nesta tarde de terça-feira, hoje, dia 14 de julho de 2026, hein? E que bom que você já está por aqui. Você que está sintonizando agora, seja muito bem-vindo. Você está na 98,3, aqui é Cidade FM, a rádio aqui de Tupaciguara, Minas Gerais. E onde quer que você esteja, muito obrigado aí já pela companhia, viu? E a partir de agora, a sua companhia é garantida com muita música boa. Teremos informação, participação dos ouvintes e aquele alto astral que não pode faltar pra sua tarde, viu? Então, se você estava triste, ó, prepare-se, porque a tristeza vai embora a partir de agora, hein? Então, vamos que vamos. Você que quer participar comigo é no 996-330983 ou pelo 3281-5800. Bora curtir aqui no ritmo diferenciado do Gustavo Lima, Quando um Grande Amor Se Faz.

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3: E agora eu quero mandar um alô pra Eline e toda a sua equipe lá da Ana Brasa Espetinho, Jantinho, tá ligadinha com a gente, viu? Muito obrigado pela audiência de sempre.

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3: E aí, galera? De volta aqui no Drops News. A gente já chega com uma notícia fresquinha, direto do mundo do K-pop, pra você que adora uma batida boa e uma história de amor pra inspirar. O Yang Jun, do TXT, tá dando o que falar com a faixa Ice Cream, onde ele revela a regra número 1 pra um amor que não derrete. Será que a gente já sabe qual é? A música é a faixa título do novo mini-álbum deles, o No Labels Part 02, que acabou de sair pela Big Hit Music e já chegou com clipe e tudo. Eles transformam todo o clima de romance numa metáfora super legal. A gente pira nessas sacadas, né? É pra ouvir e se apaixonar pelo som e pela mensagem. E olha, já já eu volto com a última parte do Drops News. Tem muito mais informação e babado te esperando. Fica ligado.
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Cidade FM, agora são 16 horas e 19 minutos. Conta aqui pra mim como está sendo a sua terça-feira. Tá dando tudo certo? Já tá de folga? Ou tá trabalhando ainda? Manda mensagem aqui pra mim no 996-330983 ou ligue no 3281-5800. E agora vamos àquele momento de alô pros nossos parceiros aqui, a todos lá no Posto Central. Um abraço pra vocês, pessoal da Lubelli Kids, Universal Watch.

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Um abraço para vocês e muito obrigado pela parceria, viu? E dos nossos ouvintes, eu quero mandar um alô especial para Ellen, que tá ligadinha com a gente aqui, mandando mensagem pelo nosso WhatsApp. Muito obrigado pela companhia, viu, minha querida? A Kelly também chegando por aqui. É isso aí, gente. Bora participar, porque a terça-feira está... Não, eu ia falar que está começando, né? Não tá. Tá começando a tarde de terça-feira, quase à noite, e eu conto com a sua participação, hein? Então, bora comigo deixar esse programa ainda mais animado. Agora, vamos aí no estilo de Guilherme Santiago. Pega fogo, cabaré!

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3: E aí, galera plugada, que bom ter você com a gente. Super Bomberman Collection, atualização explosiva e de graça.
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3: A Konami, sempre nos surpreendendo, anunciou uma novidade incrível para os fãs de Super Bomberman Collection. Vem aí uma atualização gratuita que chega no dia 20 de agosto e vai adicionar Super Bomberman Panic Bomber W. Para quem não conhece, é um game que mistura ação clássica do Bomberman com a dinâmica viciante de quebra-cabeças. Um verdadeiro puzzle game com a cara da franquia. É uma jogada inteligente da Konami para manter o clássico fresco e relevante, mostrando que dá para inovar em títulos que a gente já ama. A comunidade gamer já tá em polvorosa, animada com essa chance de revisitar o universo Bomberman de um jeito novo, adicionando mais desafio e diversão. Preparem-se para explodir partes de um jeito diferente. Não sai daí, o Plugado volta em instantes com mais do Universo Gamer. É rapidinho.
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1: 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Muito bem, de volta com você. Mas a minha parte por aqui vai chegando ao fim, mas já chega o Fabrício aí, Fabrício Cunha, trazendo música pra sua tarde e também pra sua noite, viu? E nós contamos aí com a sua participação. Você pode continuar participando no 996-330983 ou pelo 3881-5800. Eu me despeço por aqui, mas amanhã a partir das 16 horas eu estarei com você no Super Tarde e eu conto com a sua participação, viu? Beijão pra você, muito obrigado e até amanhã, se Deus quiser.

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2: Boa tarde, ouvintes. Vamos dando continuidade no nosso querido Super Tarde. Comigo, Fabrício Cunha, fazendo companhia até as 21 horas ou 9 horas da noite, como você quiser preferir. Como diz o poeta, né? A voz mais sexy já se encontra no recinto. Cidade FM, 17 horas, 6 minutinhos. Chegando pra vocês, Country Beat. Você não vai achar.

0: Aí você faz assim, ó. Bosch. 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
0: Ah, chegando pra vocês, Gustavo Lima, Cama e Coração.
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2: Bom, Fabricete sem modão não é Fabricete, né? Tô chegando pra vocês, Bruno e Marrone. Esqueci. Que é isso, Aboneilda? Que é isso? Cidade FM, 17 horas, 12 minutinhos.

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1: Fabricete com você na Cidade FM, na Cidade, 17h19. Você quer pedir a sua música? O WhatsApp é o 996-330983, tá bom? Como vocês sabem, William Bonner dizia boa noite. Você ligando aqui pro Fabricete nesse exato momento no 3281-5800, você vai ouvir o Boa Tarde do Fabricete, tá bom? Chega pra vocês, Rick Renner, Só Queria Voltar Pra Ela. Aí é moda de boiadeiro, viu? Pode estramelar quem tá bebendo. Tsclec, tsclec.

0: 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Ah? Cidade FM, 17 horas, 23 minutinhos.
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0: Bom, pra você que gosta de requebrar o esqueleto, bailar muchacho, chega pra vocês, Zezé de Camargo Luciano. Mexe, mexe que é bom.
2: Ai! Tô querendo todo mundo com mais alegria com a gente. Todo mundo!

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5: Chegando pra vocês, Daniel. Meu mundo e nada mais.
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1: Você está no Minuto News. Nossas manchetes de agora. A proposta de emenda à Constituição do 6x1 completa 2 meses parada no Senado. O Conselho se reúne para decidir sobre o aumento do etanol na gasolina. E a Coreia do Norte emite um alerta para a chegada do tufão Bavi ao país.
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1: A PEC do 6x1, uma proposta de emenda à Constituição que é considerada uma bandeira importante para o presidente, completa 2 meses de paralisação no Senado. A proposta segue sem um calendário definido para sua tramitação. Nos bastidores, a campanha do presidente Lula tem visto na PEC um ponto crucial para sua agenda. Contudo, o senador Alcolumbre tem resistido à tramitação do texto, indicando que deseja mudanças na proposta. Essa divergência pode significar um atraso ainda maior para a votação do tema no Congresso Nacional. A discussão é sobre os rumos da economia e a busca por consenso no legislativo. Ainda no cenário nacional, o governo discute o aumento da mistura de etanol na gasolina. Um conselho se reúne para decidir se eleva ou não o percentual, podendo chegar a até 35% do combustível. A proposta vem em meio a fortes pressões do setor sucroenergético, que busca impulsionar a produção e o consumo de etanol. No entanto, a decisão gera preocupações sobre o impacto nos preços finais para o consumidor e sobre a cadeia de distribuição. O equilíbrio entre o apoio ao setor e a estabilidade econômica é o foco principal dessa deliberação. Em notícias internacionais, a Coreia do Norte emitiu um alerta para a chegada do tufão Bavi. As autoridades do país estão monitorando a trajetória da tempestade e preparando medidas preventivas. O tufão Bavi já causou impactos significativos em outras regiões. Na China, por exemplo, ele obrigou cerca de 260 mil pessoas a deixarem suas casas, em uma evacuação realizada antes da chegada mais forte do fenômeno. A preocupação agora se volta para a Coreia do Norte e os potenciais danos que o tufão pode causar na infraestrutura e na população.
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4: A voz mais sexy retorna ao recinto. Fabrício 7 com você na Cidade FM, na Cidade 17:35. Vamos ouvir hoje meu parceiro Marcos Carneiro, o melhor leiloeiro de Tupaciguara, viu? Fala comigo.
5: Ô, meu amigo Fabrício Cunha.
4: Opa.
5: Manda aquela moda do...

0: Nando Moreno, submisso a você.
1: Aí é moda, hein?
0: Falou, meu amigo.
1: Moda de boiadeiro apaixonado, hein?
0: Bom trabalho, meu Deus.
1: Obrigado. Chegando pra vocês, Nando Moreno com o Gino e Gino. Submisso a você. Let's go, cowboy.

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0: Então, com vocês, Hugo e Guilherme, vazou na Braquiara. Cidade FM, 17 horas 42 minutinhos.
1: Ela vazou na Braquiara.
0: O Ministério da Saúde adverte: não ame, faça amor.
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0: Essa aqui é do tempo que onça pintada palitava o dente com costela de tamanduá bandeira.
6: E mais nada de graça, nada.
0: Com vocês, Teodoro Sampaio. O trem tá feio. É moda de boiadeiro, viu?

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6: Fabrício com você na Cidade FM, na cidade faltando 10 minutinhos para 6 horas da tarde. Chega para vocês o pedido da Voz Marley, Mato Grosso e Matias. Retrato de mãe.
7: A dupla Mato Grosso.
6: Acho que pode, espera aí. Cadê? Achei.
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8: Alô, São Paulo. Retrato de mãe.

esse calor humano, essa energia gostosa que vocês passam pra nós, o Sobre 7 vai mandar em forma de música pra vocês. Cidade FM, faltando 7 para 6.

0: Chegando pra vocês, Ana Castela com Teodoro Sampaio. Se a casa cair, o que que a gente faz? Deixa que caia. 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

0: Deixa que caia.
1: Hoje eu vou amanhecer na ganda.
0: Que é isso, Fabricete?
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0: Cidade FM, 18 horas em ponto.
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0: Hoje o Fabricete vai amanhecer na gandaia.
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O anjo do Senhor anunciou a Maria, e ela concebeu do Espírito Santo. Ave Maria, cheia de graça, o Senhor é convosco. Bendita sois vós entre as mulheres, e bendito é o fruto do vosso ventre, Jesus. Santa Maria, Mãe de Deus, rogai por nós, pecadores, agora e na hora de nossa morte. Amém. Eis aqui a serva do Senhor, faça-se em mim segundo a vossa palavra. Ave Maria, cheia de graça, o Senhor é convosco. Bendita sois vós entre as mulheres, e bendito é o fruto do vosso ventre, Jesus. Santa Maria, Mãe de Deus, rogai por nós, pecadores, agora e na hora de nossa morte. Amém. E o Verbo Divino se fez carne e habitou entre nós. Ave Maria, cheia de graça, o Senhor é convosco. Bendita sois vós entre as mulheres, e bendito é o fruto do vosso ventre, Jesus. Santa Maria, Mãe de Deus, rogai por nós, pecadores, agora e na hora de nossa morte. Amém. Rogai por nós, Santa Mãe de Deus, para que sejamos dignos das promessas de Cristo. Oremos. Infundi, Senhor, como vos pedimos, a vossa graça em nossas almas, para que nós, que pela anunciação do anjo, vimos ao conhecimento da encarnação de Jesus Cristo, vosso Filho, por sua paixão e morte, sejamos conduzidos à glória da ressurreição, pelo mesmo Cristo, Senhor nosso.

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9: Cheguei, cheguei, Brasil.
10: Hoje é terça-feira. Foi segunda, hoje é terça.
11: Fabricete com você na Cidade FM, na Cidade 18 horas 6 minutinhos, chegando pra vocês, Jorge Matheus.

0: Santo. Com pra vocês, Jorge Matheus, propaganda João Carreiro Capataz, prefácio. E agora, Bruno e Marrone, Por Que Choras? Cidade FM, 18 horas, 15 minutinhos. É, ainda temos muito chão pela frente, viu? Mais um dia normal, mais um dia o Fabricete tocando só as melhores.
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0: A voz mais sexy retorna ao recinto. Fabricete com você na Cidade FM, na Cidade, 18 horas, 19 minutinhos. Vamos ver o áudio da dona Casey aqui. Fala conosco.
5: Oi, oi, Fabrício.
0: Olá.
5: Tudo bem com você?
0: Tudo bem.
5: Como é que tá o clima aí, Tupaciguara? Toca aquela
0: das
5: música pra
0: pampa.
5: Mim. Convite pro erro.
0: Convite pro erro? É pra já. Escuta essa moda aí. Hã? Que é isso?

0: Essa aqui eu tenho que dar um tapa na mesa, peraí. Começa.
1: Ai, ai, ai.
0: Com vocês, Chitãozinho Chororó com Victor e Léo. Ela não vai mais chorar. Que é isso?

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3: Chegando pra vocês, César e Paulinho. Meu endereço.

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0: Chegando lá pro meu amigo Luiz Rodrigues, diretamente lá da Fazenda Palmares. Bruno e Marrone, filho pródigo. Escuta essa moda aí.

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1: Você está no Minuto News. As manchetes de destaque nesta parte do programa. O Partido Liberal busca novas estratégias para Flávio Bolsonaro, após desgastes envolvendo uma carta do ex-presidente. No cenário internacional, a Shein conseguiu a aprovação de Pequim para seu IPO em Hong Kong. Uma pesquisa revela que 79% dos norte-americanos esperam uma guerra longa com o Irã.
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1: No cenário político brasileiro, o Partido Liberal está em busca de novas estratégias para a campanha de Flávio Bolsonaro. A movimentação ocorre após desgastes gerados por uma carta do ex-presidente. A restrição no contato entre pai e filho tem obrigado os aliados a redesenhar toda a campanha, às vésperas da oficialização da candidatura. A situação exige uma reformulação tática para garantir o desempenho esperado nas próximas eleições, com foco em alternativas que minimizem o impacto da ausência direta do ex-presidente na articulação política. A equipe de campanha avalia novas abordagens para manter a visibilidade e a força política do senador, adaptando-se às condições impostas. Seguindo para o noticiário econômico e internacional, a gigante do e-commerce Shein obteve a tão aguardada aprovação de Pequim para realizar sua oferta pública inicial, o IPO, em Hong Kong. A luz verde das autoridades chinesas é um passo crucial para a empresa, que busca expandir ainda mais sua atuação no mercado global e consolidar sua posição financeira. A listagem em Hong Kong representa uma alternativa estratégica, após considerar outros mercados, e a aprovação sinaliza o aval do governo chinês para a operação, que promete movimentar bilhões de dólares e atrair investidores de todo o mundo. Este movimento é visto como um marco importante para a empresa, que continua a crescer rapidamente. E no panorama geopolítico, uma pesquisa recente revela um sentimento de preocupação nos Estados Unidos. 79% dos norte-americanos afirmam esperar uma guerra longa com o Irã. O dado reflete a tensão persistente entre os dois países e a percepção pública sobre a complexidade dos conflitos na região. A expectativa de um confronto prolongado indica uma visão pessimista sobre as possibilidades de uma solução rápida ou diplomática para as divergências existentes. A população acompanha com atenção os desdobramentos e a retórica de ambos os lados, ciente das implicações de um possível agravamento da situação.
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2: Fabrício 7 com você na Cidade FM, na Cidade, 18 horas 37 minutinhos. Vamos ouvir o áudio da minha parceira, minha amiga Dodinha. Fala comigo.
3: Boa noite, pessoal do Na Brasa Gentinho Espetinho. Oh. Tá ligadinho na Cidade FM. E a Aline gostaria de estar pedindo a música Dormir na Praça. Toca pra nós aí, Fabrício 7.
2: É pra já, Dodete. Escuta essa moda aí.

0: tocou pra vocês, Bruno e Marrone, Dormir na Praça.
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0: Pra você, que tem uma pessoa que você vive num clima de amor e ódio, chegando pra vocês, Leandro e Leonardo, Entre Tapas e Beijos. Cidade FM, 18 horas, 40 minutinhos.

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2: Ah. Para todos os apaixonados, chegando para vocês, Ed Brito Samuel. Ponto G. Arrepiei tudo, que é isso?
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5: A voz mais sexy do seu rádio retorna ao recinto. Fabricete com você na Cidade FM, na cidade faltando 11 minutinhos para 7 horas da noite. Lim vem moda de boiadeira, hein? Ó, ó, quer ver? Hã? Chegando para vocês, Tião Carreiro e Pardinho Canoeiro. Segunda-feira de tarde, né?

0: É o mestre, né?
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0: Chegando pra vocês, João Paulo e Daniel. Preciso te encontrar.

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3: Bom, pra você parar um pouco, parar, pensar, refletir, chegando pra vocês, Jads e Jadson, meu mestre. Escuta essa moda aí.

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1: E aí, galera plugada, que delícia ter a sua companhia, viu? Olha só o que a Carol Nakamura andou revelando, hein? Parece que ela tá com a paciência no limite com os homens.
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1: É isso mesmo. A atriz e bailarina que tá solteira desde maio de 2025, quando terminou o casamento com o ex Guilherme Lionel, abriu o coração e desabafou sobre a vida de solteira. Ela disse que os homens andam muito sem iniciativa, sabe? E que isso tá complicando demais na hora de encontrar alguém que realmente vale a pena. Nakamura explicou que falta atitude, essa proatividade na conquista. Os fãs nas redes sociais, claro, se identificaram, comentando que também sentem essa dificuldade no dia a dia. Muita gente apoia a Carol, falando que ela tá certíssima em exigir mais. Será que essa fala dela vai movimentar o mercado da paquera e fazer os rapazes acordarem? Vamos ficar de olho, porque a gente adora um bom desenrolar, né? E o nosso plugado fica por aqui. Meu muito obrigada pela sua companhia e carinho, viu? A gente se encontra na próxima edição, com mais novidades. Um abração e até.
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4: Fabricete com você na Cidade FM, na cidade 19 horas 4 minutinhos. Chegando pra vocês, Victor e Léo. O tempo não apaga.

0: falou assim, já pode ou ainda tá cedo? Eu falei, já tá passando a hora, criatura. Deixa descer pra sofrer. Segura essa tijolada no peito aí, ó.
1: Chico! 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
2: Aquela pessoa?
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tocou pra vocês, Henrique e Juliano. Aquela pessoa. Cidade FM, 19 horas, 10 minutinhos.

Alô, Flips? Flips? Toda a equipe Zé, pé no pé do item. Pé do palanque, chumbada alinhada, chegando pra vocês. Felipe Falcão, Expresso Boiadeiro.

0: Flips. Cadê o Rômulo Sebastião Cunha? Gaivotinho, a pressão tá na espera, viu?
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0: Pra bater na mesa? Hã? Chegando pra vocês, Teodoro Sampaio, vestido de seda. Aí você vai, como que é o milionário? Fala, o Zé Rico. Arrup, arrup, arrup, arrup.
5: Ai, ai, ai, ai.

esse calor humano, essa energia gostosa que vocês passam pra nós. Publicete vai mandar em forma de música pra vocês. Cidade FM, 19 horas, 15 minutinhos.

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1: Cheguei, Brasil.
2: Fabrício 7 com você na Cidade FM, na cidade, 19 horas 18 minutinhos. Vamos ouvir o áudio do meu parceiro Leonardo. Fala comigo. Cadê?
3: Achei. Ô, meu amigo Fabrício Cunha.
2: Opa.
3: Boa noite, meu
2: Boa
3: amigo.
2: Boa noite.
3: Fabrício, é o Leonardo fazendo Iame.
2: Fala comigo.
3: Fabrício, manda um aí pra nós aí do Tião Carreiro e Pardim.
2: Ai, eu chego.
3: Quero oferecer pra minha esposa, Luz Helena, meu filho Theo, minha filha Ana Vitória, que nós tá todos aqui ouvindo você. Manda aí pra nós.
2: Deixa comigo, meu, muito obrigado. E ó, eu espero que você esteja sentado, viu? Porque se você estiver em pé, é perigoso bambear, viu? Escuta essa moda aí.
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0: a música lá, eu vou acordar esse prédio.
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Tocou pra vocês, Tião Carreiro e Pardinho, Boi Soberano. Luan Santana, Acordando o Prédio. Fernando e Sorocaba, Fabricete, quer dizer, o cara da rádio. E agora, Sérgio Reis, Olinha Cabocla. Cidade FM diz.

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7: E aí, galera antenada na batida. Sejam muito bem-vindos ao Drops News. Andressa Pires chegando com toda a energia para te deixar por dentro do que rola no universo da música e muito mais. É para começar com tudo, já temos uma notícia que vai dar o que falar nos estúdios e nas redes sociais. Vem comigo. Olha só essa que chegou fresquinha. LPT Zlatan e o lado B de Meu Dinheiro, Minhas Regras. Os mesmos vocais, mas um universo completamente diferente. A notícia é que o artista entregou sua voz aos produtores e nesse processo acabou descobrindo que a confiança pode ser o maior risco criativo. É uma história que mostra os desafios por trás das produções musicais, sabe? Como a gente confia na equipe e o que pode surgir dessa entrega. E é com essa reflexão sobre os bastidores da música que a gente se despede por aqui. Obrigada pela sua sintonia. Até o próximo Drops News. Estarei juntinho com você.
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11: Fabricete com você na Cidade FM, na cidade, 19 horas 36 minutinhos. E a voz mais sexy retorna ao recinto. Vamos ouvir a voz do meu parceiro Juninho. Fala comigo, meu padrinho.
12: Fabrício.
11: Opa, tudo nos conformes.
12: Manda uma moda do Chitãozinho Xororó.
11: Pra
12: evidências.
11: Já. Evidências.
12: Manda pra nós.
11: Deixa
12: aqui
11: comigo.
12: No oferecer pro meu sogro Edjão, meu cunhado Edjão.
11: Não é Edjão?
12: E minha filha Milene Grisele e minha esposa Livane. Estamos ouvindo a programação aqui, falou?
11: Meu muito obrigado.
12: Deus aí, obrigado.
11: Eu que agradeço. Chega pra você agora, Chitãozinho Chororó, Evidências. Apaixonado, hein, cowboy? Hã?

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1: Esse calor humano, essa energia gostosa que vocês passam pra nós, Fabricete vai mandar em forma de música pra vocês. Cidade FM, 19 horas, 41 minutinhos.

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3: Não, aí o cara ligou lá na rádio e falou assim, não sei se você tá atendendo pedido. Eu falei, criatura do céu, atendendo eu tô. Eu só não sei se você tá preparado.

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5: Fabrício, com você na Cidade FM, na cidade, faltando 12 minutinhos para as 8 horas da noite. E a voz mais sexy retorna ao recinto. Vamos ouvir o áudio da minha amiga parceira Luzia Helena. Fala comigo.
6: Ô, Fabrício.
5: Opa.
6: Bom. Fabrício, manda uma pra nós aí.
5: Ah.
6: Uma bem apaixonada.
5: Eu gosto delas apaixonadas.
6: Principalmente pro Leonardo.
5: Tio Léo.
6: Ana Vitória.
5: Ana Vitória.
6: E pra toda a família Pandora.
5: Pandorete. Para os Pandoretes.
6: Não era pra ser assim.
5: Pandorete, hein? Que é isso? É pra já. Ó. Chegando pra vocês, Zezé de Camargo Luciano. Não era pra ser assim.

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3: Chegando pra vocês um pouco de Bruno e Marrone. Tenho ciúme de tudo. Dama de Vermelho.

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2: Chegando pra vocês, Mato Grosso e Matias, um século sem ti.

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1: Sobre 7, com você na Cidade FM, na Cidade, 20h04. Vamos ouvir o áudio do meu parceiro Lindomar. Fala comigo.
2: Boa noite, Fabrício.
1: Boa noite.
2: Toca pra mim Coração de Vidro com Zezé de Camargo.
1: Escuta essa moda aí.

0: É. Tocou pra vocês, Zezé de Camargo Luciano, Coração de Vidro. Christian Ralph, Saudade. Teodoro Sampaio, Amigos do Bar. E agora, Chitãozinho Chororó, Fio de Cabelo. Cidade FM, 20 horas, 15 minutinhos.
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2: Você está no Minuto News e a gente já chega com as principais notícias para você. No cenário político, o Senado sofre pressão para analisar a medida provisória do frete, em meio à ação de caminhoneiros. No mundo da economia, os mercados ampliam as apostas em alta de juros do Federal Reserve, após um novo alerta sobre inflação. E no agronegócio, uma nova ferramenta de inteligência artificial busca aperfeiçoar a análise de solo.
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2: A pressão sobre o Senado Federal cresce para que a medida provisória do frete seja analisada. A mobilização de caminhoneiros intensificou essa demanda, forçando o governo a costurar um acordo. Há uma reunião marcada com o presidente do Senado, Alcolumbre, na tentativa de votar a medida antes que ela perca a validade. A expectativa é alta, já que a MP é crucial para o setor de transportes e sua caducidade traria incertezas significativas. O governo busca uma solução rápida para evitar maiores paralisações e garantir a estabilidade do setor. Os mercados globais reagiram com cautela após comentários do diretor do Federal Reserve, Christopher Waller, que indicou uma postura mais firme em relação à inflação. Essa sinalização fez com que os investidores ampliassem suas apostas em uma possível alta de juros por parte do Banco Central Americano. A perspectiva de juros mais altos nos Estados Unidos geralmente impacta economias ao redor do mundo, gerando volatilidade e pressionando diversas bolsas de valores. A atenção agora se volta para os próximos passos do Fed e os indicadores econômicos que surgirão.
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2: No setor do agronegócio, uma inovação tecnológica

0: Diagnóstica promete transformar a análise de solo. A engenheira agrônoma Luísa Bastos Domingos está à frente do desenvolvimento de uma ferramenta que utiliza a inteligência artificial para otimizar esse processo. A tecnologia tem a capacidade de cruzar um grande volume de dados, analisando informações complexas do solo de forma mais rápida e precisa. Isso permite aos agricultores tomarem decisões mais assertivas sobre o manejo de suas lavouras, resultando em maior produtividade e sustentabilidade. 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
6: A voz mais sexy retorna ao recinto. Fabricete com você na Cidade FM, na Cidade, 20 horas, 19 minutinhos. Vamos ouvir o áudio do meu parceiro Caetano. Fala comigo.
7: Boa noite aí, Fabrição. Gente, opa. Finalmente boa. É o camarada da hora. Por isso que eu gosto de você. Você é o cara, meu. Você é o cara. Esquece de mim, não.
6: Nunca.
7: Toca aí pra mim. Que é isso? É mesmo, é. Ah, vamos pôr lá, rumo a Goiânia, Juliano César, o camarada bom, fica com Deus, Deus te abençoe, ilumine seu trabalho, você é o cara, é o
6: obrigadão,
7: cara,
6: muito obrigado, fico muito feliz de ouvir isso, viu? Chega pra você, Juliano César, rumo a Goiânia.

0: 97, como assim na cidade é quem?
1: Muito bom estar com vocês, gente. Obrigada de coração. Obrigada, Vila Mix. Obrigada a todos vocês. Obrigada, meus amigos. Obrigada a vocês

0: tocou um popurri pra vocês de Valéria Barros. Vá pro inferno com seu amor e tchau, amor. Só desprezo, né? Vá pro inferno e tchau. Cidade FM, 20 horas e o número 7 mais uma vez me perseguindo. 27 minutinhos.
1: Sertanejo.
2: Está aqui.
3: Essa tá na boca da

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3: Vamos ativar.
4: Como vai você?
2: Chegando pra vocês, César e Paulinho. Morto de saudade sua.
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2: Que isso, falei muito sexy agora, hein?
4: Tem

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1: Voltei rápido, né? Quer dizer, a voz mais sexy retorna ao recinto. Fabricete com você. Ai, tô ficando velho. Tenho 23 anos com a alma de 84. Fabricete com você. Risada de velho também, né? De fumante. Fabricete com você na Cidade FM, na Cidade 20 horas 30.

0: 32 minutinhos. Vamos ouvir o áudio do Pandoretti. Fala comigo, Romildo Júnior.
1: Boa noite, Fabricete.
0: Boa noite.
1: Você pra minha amiga Luzia e meu amigo Léo Pandora. Alain Aladim.
0: Branja amiga.
1: Fala família Pandora.
0: Pode crer.
1: Uma boa noite pra nós.
0: Boa noite. Chegando pra você agora, Alain Aladim. Amiga.

0: tocou pra vocês, Alan e Aladim, amiga. Leandro Leonardo, vem fazer amor comigo. Milionário José Rico, corpo e alma. E agora, mais uma moda de boiadeiro, Dudu que Dalvan. Eu disse não. Cidade FM, faltando 14 minutinhos para as 9 horas da noite.
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0: 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Fabricete com você na Cidade FM.
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5: Boa noite, meu filhão. Tudo bem? Passa pra mim aí, Retrovisor com Gustavo Lima.

esse calor humano, essa energia gostosa. Vocês passam pra nós, o Brissete vai mandar em forma de música pra vocês. Gustavo Lima, Retrovisor.

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1: Chegamos ao fim de mais uma edição do nosso Rota 98. Muito obrigado pelo carinho, pela audiência, pela companhia em mais uma noite. É sempre uma alegria entrar na sua casa, no seu carro, no seu trabalho, onde quer que você esteja, levando boa música, informação e muita alegria e energia positiva, viu? Deus abençoe sua noite, proteja sua família, renove suas forças para um novo dia que está chegando. Lembre-se, amanhã tem mais um encontro marcado aqui no Rota 98. Muita música boa, aquele bate-papo que já faz parte da sua rotina. Sou Fabrício Cunha, agradeço de coração pela sua sintonia. Tenha uma excelente noite, descanse bem e até amanhã, se Deus quiser. Agora com a programação da nossa rádio, um grande abraço.

0: Tchau, tchau. Fui. Opa. Tem pra vocês um pedido da Iris. Pediu pra mim mais cedo, era de manhã, lá no meu Instagram. Chega pra você, Iris. Ó. Ah! Tubarão e Seresteiro, Mula Baiana. Eu fico por aqui. Tchau, tchau. Fui. Amanhã eu volto a partir das 18 horas.
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0: Está no ar a Voz do Brasil. As notícias do governo federal que movimentaram o país no dia de hoje.
1: Olá, boa noite.
0: Boa noite para você que nos acompanha em todo o país.
1: Terça-feira, 14 de julho de 2026.
0: E vamos aos destaques da Voz do Brasil.
1: Meio ambiente e clima. Painel eletrônico monitora efeitos do El Niño no país.
0: Plataforma informa onde haverá excesso de chuvas, estiagem ou ondas de calor.
1: Hoje vamos falar sobre o fenômeno e como poderá afetar o Brasil. Luana Karen.
2: Entre as principais as consequências esperadas para o Brasil estão excesso de chuvas na região sul e a estiagem nas regiões norte e nordeste.
0: Energia e combustíveis.
1: Conselho Nacional de Política Energética aprova aumento no percentual de etanol anidro na gasolina para 32%.
0: E aplicativo oferece ao consumidor informações sobre postos de combustíveis e canal para denúncias. Gabriela Noronha.
3: O aplicativo é gratuito e funciona como um mapa interativo no celular, ajudando consumidor a descobrir quais postos são de confiança e quais devem ser evitados.
1: Proteção das crianças e adolescentes no ambiente digital.
0: Como o ECA Digital avança no combate à violação de direitos é o tema de entrevista com Fábio Meirelles, do Ministério dos Direitos Humanos e Cidadania.
4: Então, o ECA Digital é um grande avanço, traz esse princípio do ECA, né, da proteção integral, da prioridade absoluta para o ambiente digital, e ele hoje já é uma referência no Brasil. No mundo.
1: Hoje, na apresentação da Voz do Brasil, Luciana Vasconcelos e Luciano Seixas.
0: E acompanhe a gente ao vivo, acesse radiogov.ebc.com.br ou Canal Gov na sua TV aberta.
1: O percentual de etanol na gasolina será elevado de 30 para 32%.
0: A medida aprovada hoje pelo Conselho Nacional de Política Energética tem previsão para valer a partir de 1º de agosto.
1: E terá vigência de 180 dias, com possibilidade de prorrogação por igual período.
0: O ministro de Minas e Energia, Alexandre Silveira, afirmou que a mudança é segura e que tem respaldo técnico.
5: Nós estamos completamente seguros de avançar até o E32. O Instituto Mauá nos deu o laudo